0: Chicago, Hard to Say I'm Sorry, fechando esta primeira hora da programação do Love Songs. Ouvimos antes Cher com Love Hurts. Daqui a pouco voltamos com mais músicas para você.
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2: Estamos de volta a Love Songs aqui na programação da Educativa FM. Na sua companhia, Deco Lopes. Seguimos agora com Ben for Jelburn. Vamos ouvir Longer. Boa noite.

Love Songs aqui na programação da Educativa FM 101,9. 9 horas e 17 minutos. Ed Rabbert e Crystal Kyle, You and I.

O mais puro romantismo aqui na programação do Love Songs. 9 horas e 38 minutos. Gary Moore, Still Got the Blues.

0: Fechamos esta segunda hora da programação com Greg Jones. Ouvimos With Only Just Begin. Ouvimos também George Baldry com Body to Body. Daqui a pouco voltamos com mais músicas aqui na programação do Lost Songs.
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0: Estamos de volta com a última hora da programação do Love Songs desta noite, na sua companhia, Beco Lopes. Seguimos agora com Hathaway. Vamos ouvir

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Melhores músicas aqui na programação do Love Songs, 10 horas e 35.

E chegamos ao final de mais um Love Songs aqui na programação da Educativa. Fechamos esta edição com John Anderson, In Lifetime. Ouvimos antes Joy Cocker, Don't Love Me Anymore. Mais uma vez, agradecendo o carinho da sua audiência, eu, Deco Lopes, vou ficando por aqui. Até o nosso próximo encontro aqui no Love Songs. Boa noite.

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4: Bom dia! Bom dia, Campinas! Bom dia, Brasil! Está no ar mais um Bom Dia Viola, aqui na Rádio Educativa de Campinas FM 101,9, conectada com Campinas e com você. Bom dia, coração sertanejo! É que a primeira nota dessa moda de viola encontra o cantinho quentinho no seu peito nesta terça-feira, 8 de setembro. O sol vai despontar no horizonte daqui a pouco e a Rádio Educativa de Campinas mais uma vez está no ar para ser a sua companhia, a sua inspiração e a sua voz. Hoje o céu está mais azul, o ar mais puro e os sentimentos mais aflorados. Porque hoje, gente, hoje é um dia de festa no calendário de fé. A Igreja Católica celebra com alegria o nascimento da Virgem Maria, a Mãe de Jesus, aquela que trouxe ao mundo a esperança e o sim incondicional para os irmãos católicos. Fica aqui nossa homenagem respeitosa e fraterna. Que Nossa Senhora cubra cada lar com seu manto de proteção e paz. Mas aqui na Rádio Educativa de Campinas, a nossa casa é um terreiro de respeito e união. E eu, Edis Cruz e toda a equipe dessa emissora, sabemos que a fé verdadeira se manifesta de muitas formas. Cada um de vocês carrega no peito uma crença, uma tradição, uma forma de agradecer e pedir. E é exatamente essa diversidade que nos torna mais ricos, mais fortes e mais humanos. Não importa se você reza no altar, no terreiro, na sinagoga ou se encontra com Deus no silêncio da natureza ou no som da viola. O que importa é o bem que a gente semeia e o amor que a gente planta. Nós respeitamos cada passo dessa caminhada. Aqui não há divisão, há acolhimento. Aqui não há julgamento, há escuta. Porque acreditamos que a música sertaneja de raiz é justamente isso. Um retrato da alma brasileira, sofrida, mas festeira. Simples, mas profunda, cheia de fé, seja ela qual for. Então, nessa terça-feira abençoada, convido você a deixar a viola falar mais alto. Deixa a melodia entrar pelas portas da sua casa e levar embora as preocupações. Pegue um café, sente-se, respire fundo e se permita viver esse dia com leveza. O mundo lá fora pode estar corrido, mas aqui dentro o tempo é de paz e de boa música, viu? E não se esqueça, você é parte essencial dessa sintonia. A Rádio Educativa de Campinas existe porque você existe. E a nossa programação é feita de carinho, suor e dedicação para levar até você o que há de melhor na nossa cultura, na nossa fé e na nossa gente. Hoje é dia de agradecer de novo, dia de agradecer, dia de abraçar quem está perto e mandar um pensamento bom para quem está longe. Que Maria, em sua misericórdia, inspire nossos passos e que a viola, em sua sabedoria, embale nossos sonhos. Com muito respeito, admiração e o coração aberto, aqui quem fala é Edis Cruz e vocês estão na Rádio Educativa de Campinas FM 101,9, a rádio que toca a alma do interior e respeita a fé de todo o coração que bate junto com nós. Bom dia, Campinas! Bom dia, meu povo! A viola vai chorar, amanhã vai raiar e a nossa história começa agora. Fico com Deus, sejam felizes e vamos juntos nessa jornada. Mas antes, gente, antes da gente começar toda essa jornada, eu queria agradecer, né? Ah, agradecer ao Senhor da vida, dono de todos os caminhos. Nessa manhã de terça-feira, 8 de setembro, nós te agradecemos por mais um despertar. O sol nasce lá fora, mas lá dentro, mas é dentro de cada um de nós que a verdadeira luz precisa brilhar. Hoje, a Igreja Católica recorda com alegria o nascimento de Maria, Mãe de Jesus, aquela que disse sim à vida e à esperança. Nós saudamos com respeito e devoção, pedimos que seu manto de amor envolva os lares, as famílias e todos os que nesse momento sintonizam a Rádio Educativa de Campinas FM 101,9. Mas o nosso coração, Senhor, é aberto e acolhedor. Sabemos que o Teu nome é pronunciado de muitas formas e que a Tua presença se revela em cada gesto de bondade, em cada sorriso partilhado, em cada lágrima enxugada. Por isso, nós Te pedimos, abençoa a todos que nos ouvem, onde quer que estejam, no campo, na cidade, no trabalho, em casa ou na estrada. Dá força a quem está cansado, esperança a quem está triste, saúde a quem está doente e paz a quem vive em conflito. Abençoa a nossa missão nessa emissora, que a viola que hoje vai cantar não leve apenas música, mas leve consolo, leve alegria, leve memória e leve união. Que cada palavra dita aqui seja semeada em terra fértil e que produza frutos de amor e compreensão. Abençoa a nossa gente, o povo simples, trabalhador, guerreiro, que acorda cedo e que acredita que dias melhores virão. Dá-lhes coragem para recomeçar, sabedoria para perdoar e gratidão para enxergar as pequenas bênçãos de cada dia. E que o respeito reine em nós. Respeito à fé de cada um, respeito às diferenças, respeito à história e à dor de cada irmão. Porque, Senhor, na diversidade, a Tua obra se revela completa. Que hoje seja um dia abençoado, de recomeço, que a viola chore, mas também ria. Que a saudade venha, mas que a esperança fique. Que Maria interceda por nós e que Teu amor, em qualquer nome que seja invocado, nos guie até o fim da tarde, com certeza de que valeu a pena viver. Amém! Amém! Quem está acordado, diga amém. Que assim seja no coração de cada um. E agora, com o coração leve e a alma aberta, vamos dar início ao nosso Bom Dia Viola na Rádio Educativa de Campinas. Um abraço fraterno do seu humilde locutor Edis Cruz e que a boa música nos acompanhe nesse dia abençoado. Daqui a pouquinho eu volto para falar com os meus amigos madrugadores. Bom dia!

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1: Educativa Campinas, agora 4:33. Bom dia!

Educativa FM, 4 horas e 39 minutos.

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1: Aô, coisa boa! Depois dessas escolhas feitas por todos os meus queridos amigos, que agora sim vou falar bom dia para todos aqui, com muito carinho. Bom dia Campinas, bom dia Brasil, bom dia meus queridos amigos madrugadores, né, que estão aqui, Paulo Roberto, bom dia Paulo, Deus abençoe seu dia, meu irmão, com muita coisa boa aí na sua vida, viu, começando a semana, né, na verdade nós começamos ontem, né Paulo, nós trabalhamos, quem trabalhou comigo já começou a semana faz dias, né, já faz tempo, desde ontem. Quero agradecer a cada um que está aqui mandando mensagem para a gente através do nosso WhatsApp 19 99478-0062, 19 99478-0062. Você pode também acessar o nosso site educativa.campinas.sp.gov.br. Pode baixar o nosso app também, se você quiser, baixa o nosso app lá na sua lojinha de aplicativos, disponível para Android e iOS. Você pode também vir aqui nos visitar. Pode visitar a gente aqui na Avenida Andrade Neves, 2158, aqui bem pertinho da Torre do Castelo, viu? Será sempre bem-vindo você, viu? Você mesmo, você que está aí nos ouvindo agora, né? Olha só, para um instantinho, respire fundo e lembre-se que esse dia é um presente que ninguém pode devolver, viu? Hoje é terça-feira, 8 de setembro, e o céu já abriu, né? Daqui a pouquinho o sol vai aparecer, tenho certeza. Ontem aquele dia gostoso, chuvoso, né? Mas hoje vai abrir para você. Se não for também, vai ser aquele dia lindo como foi de ontem, né? A vida nem sempre é fácil, gente. A estrada pode ter buracos, a chuva pode vir sem aviso, e o coração às vezes aperta. Mas dentro de você existe uma força que no mundo não vê, viu? Mas que Deus, em sua infinita bondade, conhece bem demais. Se hoje você está triste, saiba que a alegria pode renascer ao som de uma viola, viu? E se você está cansado, saiba que o descanso vem para quem não desiste. E hoje, você está sozinho, saiba que aqui você tem uma família, viu? É a Rádio Educativa de Campinas FM 101,9. Lógico, e eu, né, Edis Cruz, no comando Bom Dia Viola, esse programa lindo que traz esse povo todo junto com a gente, viu? Você sabe que todos nós estamos de braços abertos para você, viu? E que lindo.

0: poder ver, viver este dia extremamente, né? É, exatamente no dia em que a Igreja Católica celebra o nascimento de Maria, né? Para quem são os católicos que têm... É, que estão sempre aprendendo, dizem que hoje a Igreja Católica celebra o nascimento de Maria, gente, a mãe de Jesus. Ela que foi forte na fé, simples no coração e corajosa na missão. Nos ensina que com amor tudo se transforma. Que ela inspire seus passos hoje, seja qual for a sua crença, viu? Porque o amor de mãe, né, não tem religião. Ele simplesmente acolhe, não é verdade, gente? Lembre-se, o sol nasceu para todos. A esperança renasce a cada manhã e você tem dentro de si a semente de um grande dia. Então, levante a cabeça, ajuste o chapéu, bata o pé no chão e diga comigo. Vamos lá, gente. Hoje vai ser bom, vai ser leve, vai ser meu. Vamos lá de novo. Hoje vai ser bom, vai ser leve, vai ser meu. É isso aí. Porque você merece, porque você é capaz, porque a vida é feita de recomeços. E seu recomeço pode ser agora. Aqui quem fala é Edis Cruz, com um abraço no seu coração. Fique em paz, tenha fé e deixa a viola te levar para onde você quiser, né? Bom dia, guerreiro, bom dia, guerreira, bom dia, sonhador, sonhadora. A Rádio Educativa de Campinas é a sua casa. E a música boa, daqui a pouquinho eu vou tocar, mas antes eu tenho que continuar falando bom dia para esse povo todo. Bom dia! Adriano, meu querido amigo, bom dia. Você viu que eu toquei a música pra você, né? Ele falou e diz: bom dia, vim desejar uma terça-feira abençoada para todos nós, com muita saúde e paz. E manda um abraço pro meu irmão Francisco, e toca Goiânia Paranaense, meu recanto, meu paraíso. E bora pra lida, né? E diz: e minhas férias tá chegando. Aí, Adriano, vai descansar um pouquinho, meu irmão. Que Deus abençoe você, viu? Com muitas coisas boas aí na sua vida. Tamo junto aqui, viu? Continue com a gente. O José Dantas também está aqui, falou: bom dia, Edis Cruz, um ótimo dia a todos. Toca aí para nós, todos nós, o Amor de Primavera, de Paulo e Paulinho, participação do Gino e Gênio. Ô, meu querido, você viu que eu toquei, né? Hoje eu aproveitei o programa para tocar os modão para esses meus amigos queridos. Falei: então vou deixar eles tocar as modas, depois eu falo o bom dia carinhoso para todo mundo. Jorge Bonfá, meu querido amigo. Ô, Jorge, bom dia. Deus abençoe você, viu, meu irmão? O Adilson Firmino está aqui também, falou: ô, Adilson, aquele abraço, meu caro amigo. Que as bênçãos de Deus nunca faltem na tua vida, na tua família e na tua casa. Amém. Amém, meu irmão. Que Deus abençoe você. Muitas coisas boas aí para você também. O Jefferson Taxista. Bom dia, Jefferson. Opa, peraí um pouquinho. Cadê o Jefferson? Acho que fiz... Não, fiz coisa errada aqui. Peraí. Bom dia, Jefferson.
1: Terça-feira. Dia. Após um feriadão, né?
0: Eita.
1: Então vamos em frente com modão, viola, com a educativa. Toca... pra nós, o menino e a rosa. Beleza?
0: Opa, você ouviu,
1: vamos,
0: né?
1: Vamos começar a semana abençoada em nome de Jesus.
0: Amém.
1: Bom trabalho pra todos. Aqui é um grande abraço do Jefferson, taxista da rodoviária. Táxi 0687. A todos os ouvintes e amigos, vamos em frente com a educativa. Valeu, Campinas, cidade das andorinhas.
0: Ô, Jeff, obrigado, viu? Bom dia pra você, viu? Que Deus abençoe. Jefferson mandou um leão correndo aqui, é verdade, mas a gente vai ter que matar ele esse hoje, né? O Roberto Olimpo, meu querido amigo, sempre querido, ele falou: bom dia, Diz, tamo junto, toca Tião Carreiro, os duro de roer, você viu, né? Toquei. Márcia, minha querida amiga, ela falou: bom dia, meu querido companheiro das madrugadas, que Deus abençoe nosso dia e nos livre de todos os maus, né? Um forte abraço pra você e todos os ouvintes. Toca, por favor, a música Cabocla Tereza, Tonico Tinoco. Ouviu, né, Márcia? Você viu que hoje eu parei, amanhã só pra tocar as modas pra vocês e tocar a vida aqui. Minha querida Edna, bom dia, Edna.
2: Bom dia, Edna.
0: Bom dia.
2: O ar do sertão, assim, é tudo de bom,
0: tudo,
2: né?
0: De bom mesmo, viu?
2: Ai, que coisa boa poder falar bom dia, né?
0: É bom, né?
2: É muito bom, né?
0: É
2: a
0: bom.
2: Gente cumprimentar as pessoas.
0: Principalmente aquelas que a gente gosta, né?
2: Aí eu quero que você tenha uma terça-feira maravilhosa com a ajuda de Deus.
0: Amém.
2: Claro, porque
0: amém.
2: Ele é o que está na nossa frente sempre, né?
0: Verdade.
2: Cuidando da gente. E pronto. Mas se você quiser tocar alguma coisa boa para mim, assim, eu aceito de coração.
0: Não, claro que eu vou tocar. Coisa boa?
2: Bom dia, meu amigo. Que Deus te abençoe muito.
0: Amém.
2: Beijão.
0: Beijo para você também, Edna. Muito obrigado pelo carinho de sempre, viu? É sempre bom receber esse carinho de todos vocês, viu? Sempre bom mesmo. Minha querida Rosana também está aqui passando para bom dia e diz um dia abençoado para você. Para você também, Rô. Que Deus abençoe você, sua família, todos aí que estiver ao seu lado, viu? Muito obrigado pelo carinho de sempre, viu? É sempre bom ter esses amigos aqui queridos todos os dias. Essas meninas que acordam cedo, a Edna, a Márcia, a Rosânia, a Cacilda, minha querida amiga. Bom dia, Cacilda. Ela tá mandando bom dia e diz, ótima terça-feira para você. Que seu dia seja marcado pela presença de Deus. Bom dia. Obrigado, Cacilda. Mais uma vez, eu agradecido de coração, viu? Meu querido José do Carmatiz, ele falou que felizes são aqueles que por onde passam deixam sementes de amor, de bondade e de afeto. Que seu dia seja especial. Ô Zé, obrigado, viu? Sempre bom receber esse carinho todo seu, viu? A Maria Pereira acordou com uma mensagem linda para nós aqui, né? Ela falou assim, diz um lindo e abençoado dia para todos nós. Manda abençoada para todos, né? Eita, sanfona boa, Maruzan. Que Deus continue derramando bênçãos em nossas vidas. Amém. E ela, quando colocou, mandou uma mensagenzinha linda, dizendo assim, ó. Comece o dia com calma, escolha a paz, mesmo quando tudo parecer agitado. Fale menos, ore mais, não se aperreie, não se apresse. Deus já está na frente. É isso aí, amém. Obrigado, Maria. Que o Senhor Deus ilumine seus passos aí sempre em Portugal, viu? Maria está em Portugal, mandando um beijo carinhoso para nós aqui. O Pegoraro também está aqui, Pegoraro sempre querido com a gente também, falou assim, para hoje, a vida é um presente de Deus e a fé nos lembra de saber cuidar dela com consciência e gratidão. Ô, Pegoraro, obrigado pelo carinho, mensagem linda, viu? Outro que está aqui comigo de longe, minha querida prima, minha prima linda lá, fala, bom dia, meu querido primo, bora, vamos que vamos. Uma abençoada terça-feira para você também, minha prima. É, eu vi que ontem teve festa lá na casa do seu Valdeci, dona Helena, né? Ontem foi aniversário daquele casal que eu amo de coração, viu? Do casal não, do pai da minha querida prima, né, Lê? É isso mesmo, né? Seu Valdeci fez mais uma volta em torno do sol, né? Que o Senhor Deus abençoe ele. Eu sei que você o ama de todo o coração, tanto é que para a vida para ir lá ver os velhinhos. E olha, isso aí são tesouros que você junta lá no céu, viu? Aqui na terra, o dinheiro, a praça e a ferrugem vão comendo, não é verdade? E esse amor que você tem por eles, eu tenho certeza que é para sempre, é do seu coração. E continue fazendo isso, minha prima. Isso aí não tem para ninguém, viu? Olha, eu vou com um intervalo rapidinho, daqui a pouquinho eu volto, gente. Vocês viram que tá começando, né? Daqui a pouquinho eu volto. Bom dia.

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4: Agora sim, estamos de volta. É, preciso continuar aqui mandando meus bom dia carinhoso, né, pra Odina, que mandou aqui. Bom dia, Diz. Deus abençoe seu dia. Toca pra nós aí, Chico Rei Paraná, música Berrante da Saudade. Ofereço a todos que ouvem a Educativa. Obrigado, viu? Deus abençoe seu dia. Ô, Odina, obrigado, viu, minha querida? Muito obrigado pelo carinho. Tem um ouvinte novo aqui, deixa eu ver o que tá mandando pra nós. Ah, um ouvinte, o Márcio. Oi, Márcio, bom dia, meu irmão, seja bem-vindo.
7: Bom dia, meu amigão, tudo bem?
4: Bom.
7: Aqui é o Márcio Leoneiro, moro lá em Rio Grande da Serra, São Paulo.
4: Opa!
7: Acabei de chegar aqui no Copelo aqui.
15: que é a primeira vez que eu participo, é a primeira vez.
4: Que legal.
15: É, eu tô escutando a educativa aí, essa programação tá maravilhosa aí. Eu vou pedir uma música final, uma guia de formatura.
4: Opa!
15: Eu tenho esposa e meus filhos lá de Rio Grande da Serra, para todos os caminhoneiros do Brasil. E para você, meu amigo. A programação tá boa demais, não?
4: Obrigado.
15: Eu vou de escutar a sua programação. Beleza? Mandar um abraço aí para você, bom trabalho, fique com Deus. Vamos carregar aqui para Belo Horizonte. Tudo bom?
4: Opa, obrigado. Obrigado, meu irmão. Que Deus abençoe. Então, se você está ouvindo nossa programação, agradeço demais o carinho, viu? Gente nova chegando. 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Eu vou tocar a nova guia para você já, viu? Então, vamos tocar uns modão aqui e daqui a pouquinho a gente volta que a gente continua as nossas prosas. Agora 5:05, bom dia!

Amigo? 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

0: 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Bom dia. Bom dia, meus queridos amigos madrugadores que acordam cedo para ouvir os nossos causos, nossas prosas e as nossas modas, é lógico, nossas modas de viola. Agradeço a cada um de vocês que me acompanham aqui todos os dias e que me mandam mensagem através do nosso WhatsApp 19-99478-0062. 19-99478-0062. Você pode também acessar o site educativa.campinas.sp.gov.br ou baixar o nosso app na sua lojinha de aplicativos, disponível para Android e iOS. Ah, você pode também vir aqui nos visitar, né? Vem aqui nos visitar. Estamos localizados na Avenida Andrade Neves, 2158, aqui bem pertinho da Torre do Castelo, viu? Passa aqui e você será muito bem-vindo. Você sabe que a gente está aqui de braços abertos para receber você. E agradeço o carinho de todos vocês que me mandam mensagem aqui. O Carlos de Paulínia está mandando assim: bom dia, Diz, boa semana, abençoado para nós. Semana curtinha, igual coisa de leitor. Adorei, viu, Carlos? Obrigado por você também. Gostei do coisa de leitor, é verdade, me curtinha. Que Deus abençoe você, continue iluminando seus passos. Obrigado pelo carinho, viu, Carlos? Abração para você. O Theo também está aqui, né, Theo? Theo diz assim: bom dia, Diz, toca aí, Astro. Rei, com o trio Parada Dura. Abençoada semana. Ah, meu amigo, modão bom, né? Essa música do trio Parada Dura é bonita demais, né? Agradeço seu carinho, viu? É bom saber que você tá aí com a gente todas as manhãs também, viu, Theo? Lutando com a vida. Sei que você é um guerreiro, meu irmão. Então, que Deus abençoe você. Continue te dando essa força para continuar lutando, viu? Fátima Tonuzzi também está aqui, minha querida amiga. Ela diz: para hoje, uma chuva de amor no seu dia. Que todas as coisas boas se multipliquem. Amém. Para você também. Coisas boas a gente deseja para o próximo. Volta em dobro para a gente, né, Fátima? Obrigado pelo carinho. Pedro sempre querido, mandando mensagens lindas. Ele falou: que você viva coisas tão lindas que entenda por que precisou esperar. É, isso aí. Cada dia que passa, você é mais poético, mais profético. Obrigado pelo carinho de vocês todos, gente. Eu agradeço de coração. Fico feliz demais da vida quando recebo essas mensagens lindas, viu, gente? Que vem do coração de cada um aí para vocês. É bom demais saber que a gente tem essa interação do ouvinte, né? O ouvinte que tá aqui, que acorda cedo. Que passa aqui, deixa a mensagem carinhosa, gosto demais, sabia? E ó, olha só, parece que foi ontem, mas é hoje, viu, gente? A vida tem dessas coisas. A gente pisca os olhos e já é terça-feira, né? Acabou de falar, meu amigo falou que a semana é curtinha e já é setembro, já é mais um dia cheio de possibilidades, viu? E você continua aqui, firme, forte, de pé, mesmo com as pedras que o caminho jogou, viu? Gente, sabe o que é mais bonito nisso tudo? É que cada amanhecer é uma chance nova, né? Uma folha em branco, uma moda de viola ainda não cantada, né? E hoje, 8 de setembro, o mundo celebra o nascimento de Maria, né? A mulher que disse sim ao impossível, que coragem não é. É isso aí, viu? Ela não sabia como seria, não sabia o tamanho da missão, mas confiou. E confiar, meu amigo, minha amiga, é o primeiro passo para vencer. Você também pode dizer sim hoje. Sim, eu vou recomeçar. Sim, eu vou perdoar. Sim, eu vou sorrir, mesmo com a saudade. Sim, eu vou acreditar, mesmo quando tudo parecer perdido. A Rádio Educativa de Campinas FM 101,9 e seu locutor, eu, humildezinho aqui, Edis Cruz, acreditam em você. Acreditam na sua garra, no seu suor, na sua fé, seja ela qual for. Porque aqui o respeito é a nossa bandeira e o amor ao próximo é a nossa melodia. E ó, não importa se o sol ainda não apareceu na sua janela, acenda a luz dentro de você, põe uma moda de viola para tocar, bata o pé, cante junto e deixe a alma se aquecer. A tristeza não pode ser dona do seu dia, viu? Você é dono da sua história. Então, repita comigo, baixinho ou bem alto: eu sou mais forte do que ontem e mais esperto do que o ano passado. E que Deus me colocou aqui hoje é porque tem um propósito lindo, me esperando. É isso aí. Acredite, acredite, o melhor da sua vida ainda está por vir. E essa manhã pode ser o começo de tudo, viu? Aqui na Rádio Educativa de Campinas FM 101,9, eu sou o Edis Cruz e essa mensagem vai com um abraço cheio de carinho, direto do meu coração para o seu. Siga em frente, guerreiro. Tenha fé e deixa a viola cantar na sua vitória. Bom dia! Aô, como é bom, viu? Como é bom poder compartilhar essas coisas boas com vocês, meus amigos. É bom saber que eu tenho amizade de vocês. É bom saber que eu acordo cedo, cedinho, e já fico aqui ligado, esperando vocês chegarem. É, alguns já chegam cedinho e muitos me esperam chegar aqui, né? Já chegam 2 e pouco da manhã, já ligo o radinho e já coloco, já manda mensagem aqui. Tem alguns que acordam, mandam mensagem e vão dormir, mas acordam e mandam mensagem. Bom dia. Bom, gente, a gente vai dar uma pausa rapidinha aqui pro nosso break. Daqui a pouquinho a gente já começa com os modão bom. Então, aperte aí, dá aquela puxadinha na coberta, se aconchegue porque tá frio hoje e vamos em frente. Daqui a pouquinho a gente volta. Bom dia.
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Bom dia, meus amigos maravilhosos. Aí, cedinho, acordou cedinho. E que me mandou mensagens através do WhatsApp, 19-99478-0062. 19-99478-0062. Você pode acessar o site educativa.campinas.sp.gov.br, baixar o nosso app na sua lojinha de aplicativos Educativa Campinas e pode também vir aqui nos visitar na Avenida Andrade Neves 2158, aqui bem pertinho da Torre do Castelo. Bom dia, obrigado meus amigos queridos que me mandam mensagem aqui todos os dias, vem gente de longe, vem o Elisiário que tá mandando mensagem, bom dia, tem um Araújo que tá sempre com a gente, que todo dia ele acorda cedinho, tem o José Geraldo lá de Januário, Norte de Minas, bom dia, tem a minha amiga Eliana também que manda mensagem, ela fica quietinha lá no canto, mas ela manda mensagens. O Salvador também, Salvador, ele manda sempre no início da semana mensagem pra gente. Agradeço de coração. Quero mandar um bom dia carinhoso também para Dona Edna. A Dona Edna, essa Dona Edna, Edna Ferreira. Ela é aqui do Jardim Rocinho. Olha só que legal, Jardim Rocinho ouvindo a gente. Jardim Rocinho. Tem o pessoal aqui do Valença 1 e Valença 2, que é o seu Severino. Ô Severino, Valença 1, Severino. E sou Adalberto do Valença 2. Obrigado.

0: Sr. Adalberto, obrigado pelo carinho, bom dia para o senhor também. Quero mandar um bom dia carinhoso ali para a região do Vida Nova, além do Maurão, que está sempre mandando mensagem para a gente, tem o Aguinaldo, né, Aguinaldo? Bom dia, meu amigo, Deus abençoe seu dia. O Aguinaldo falou que mora perto do terminal ali do Vida Nova. Bom dia, meu amigo, obrigado pelo carinho, viu? É muita gente, viu? Tem gente ali do Jardim Aeroporto, Profilube, quem está mandando aqui é o Valdir e a esposa. Ele mandou um abraço para a esposa, a esposa Almerinda. Ô Almerinda, bom dia, Deus abençoe seu dia, viu? É, tem aqui também meu querido amigo Osvaldo Espírito Santo. Ô Osvaldo, bom dia. Ele falou, bom dia, meu amigo, boa semana para todos nós, ouvintes. Bom dia, Viola, abraço para você também, Osvaldo Espírito Santo, meu querido amigo. É, ele mora em Paulina, pensa no homem trabalhador, viu, gente? E a família lá na roça dele tem umas mandioca que eu vou falar para você, viu? Eu não consegui achar outra tão boa quanto isso. Ele falou para mim, quando você quiser pode passar aqui. E vou passar aí qualquer dia desde novo para tomar um café com você e pegar aquela mandioca esperta. Obrigado pelo carinho, viu? Renatão Carvalho está aqui também, falou, minha mente travou quando eu li essa frase. Dúvida destrói fé, medo bloqueia coragem, raiva elimina paz. Orgulho impede amor, inveja apaga gratidão, preguiça mata sonhos. É, olha só que lindo, olha que coisa. E aí ele manda ali o contrário, né? Sonhos mata, olha aí, agora você lê de direita para esquerda, ó. Sonhos mata preguiça, gratidão apaga inveja, amor impede orgulho, paz elimina raiva, coragem bloqueia medo, fé destrói dúvida. Ah, coisa bonita. É muito bom compartilhar esses pensamentos com você, viu, Renatão? Abração para você. Meu bom dia carinhoso vai para minha querida Carmita. Ela está dizendo assim, bom dia, Jesus, amigo querido. Hoje a gente encontre paz nas coisas simples, carinhos nos pequenos momentos e motivos bonitos para agradecer. E que Deus faça o nosso coração descansar daquilo que pesa e florescer aquilo que faz bem. Obrigado, minha querida amiga Carmita, sempre querida com a gente. Meu querido Zé Cavalo, ele falou, bom dia, meu amigo. Faz tempo que não falamos aqui. Há pouco tomando café no café na praça. Ah, você vai tomar um cafezinho lá no café na praça? Manda um abraço pro Zé, viu? Fala que eu gosto demais dele. Ele deve estar ouvindo a gente. Eu preciso passar lá de novo. É que esses dias está sendo uma correria aqui na rádio. Vou falar para vocês, viu? Eu saio, vou para casa, faço umas coisas, volto à tarde de novo, que a gente está com muita atividade aqui na rádio esses dias e vai até o final do mês. Então, a gente precisa ajudar o pessoal aqui, colocar a casa em ordem. Então, obrigado, Zé. Vou passar qualquer dia. Vou marcar qualquer dia que você for tomar um café lá, a gente marca o encontro com você lá, viu? Abraço para você. Eliseado, meu amigo. É, eu vi que você estava, não, eu sabia que você estava ouvindo, por isso que eu falei. Bom dia, ouvintes. E Edis, já estamos de volta à rotina. Abraço, meu querido. Abraço para você. Meu amigo Vail, esse dia atrás toquei Morena Cheirosa, Morena Jeitosa lá do Goiânia Paranense. Tenho certeza que o Vailto gostou e a Luísa também. E ele tá aqui mandando um bom dia para nós. Bom dia, meu querido. Seja bem-vindo.
1: Bom dia, Descruz.
0: Tá bom, bom dia.
1: Tá bom?
0: Como é que bom também. Semana? Bom também.
1: Muita chuva, muito frio.
0: Isso.
1: Eu sou Dona Luizinha, estamos curtindo aí você aí, rapaz.
0: Opa, obrigado.
1: Vai de cobertor.
0: Isso.
1: Daqui a pouco fazer aquele cafezinho, tá convidado, tá bom, meu amigo?
0: Obrigado.
1: Que na paz de Deus, um abraço pra todos vocês.
0: Abração, vai, Hilton.
1: Tocar aquela musiquinha da Dona Luísa lá, a moça da roça lá.
0: É. Goiânia Paranaense.
1: Estamos aqui ouvindo, tá bom?
0: Vamos opa.
1: O coração. Tchau, tchau.
0: Obrigado. Como é bom, viu? É bom saber que esse povo está sempre aqui com a gente, mandando esse carinho gostoso para nós. Obrigado, viu, Vailto? Obrigado pelo carinho de sempre. O Paulo também está aqui mandando um... Pai, abençoe a nossa vida, nos dê sabedoria, coragem, força e proteção. Bom dia, meu querido amigo. Deus abençoe seu dia, viu? Meu querido Sidão, bom dia, Sidão.
2: Bom dia, bom dia, Edir.
0: Bom dia.
2: Sidão de Paulina, não esqueci de você, não.
0: É, eu falei, eu ia cobrar, cadê o Sidão?
2: Programa. Eu não mando mensagem todo dia, mas eu curto o seu programa. Que Deus abençoe.
0: Amém.
2: O seu dia e o nosso dia. Que Deus derrame muitas bênçãos no seu programa. E para você e para sua família, para o amigo.
0: Obrigado.
2: Um abraço. Foi toca a Lourenço Colival para nós aí, por favor. Um abração, meu querido. Tudo de bom.
0: Tudo de bom para você também. Deus abençoe.
2: Um abração, meu querido. Tudo bom. Um bom dia. Abençoado por Deus. Que Deus nos derrame muitas bênçãos na sua vida.
0: Amém. Coisa boa. É bom saber que eu tenho a companhia desse povo todo que me acompanha aqui todas as manhãs, né, gente? Obrigado, viu? Obrigado, viu, Cidão? Sempre bom ter sua companhia aqui todas as manhãs, viu? Vou tocar uma moda boa do Lourenço Loival pra você já já, viu? Aguenta aí que você já vai ouvir, viu? Obrigado pelo carinho. Aê, minha querida Eliana. Você viu que eu fiz um chamadinho? Só deu uma cutucadinha nela, ela já apareceu aqui. Ela falou só eu aqui, Eliana, gente aí. Quietinha mesmo, mas cantando e se emocionando com você. Com seu carinho, com todos, dessa família que cada dia põe um tijolinho de amor. É isso aí. Já falei demais, vamos que vamos, com uma moda esperta. Grande abraço, diz. Eliana, você não fala demais, mulher. Toda vez que você receba a sua mensagem, o dia fica melhor, porque você, a gente vê na. A gente enxerga nas suas palavras o carinho que você tem por mim. E eu agradeço demais de coração, viu? Pode continuar mandando suas mensagens, que eu adoro lê-las aqui na nossa programação, viu? Beijo no seu coração. Essa minha amiga querida fica quietinha, mas quando ela solta daquele jeito, viu? Obrigado, viu? Meu caro amigo Luiz Carlos Massulo. Bom dia, Luiz. Seja bem-vindo.
3: Bom dia, Diz Cruz. Bom dia, pessoal da rádio.
0: Bom dia.
3: Bom dia para os ouvintes. Ótima terça-feira para todo mundo. Diz.
0: Sim.
3: Toca para nós aí, Fogão de Lenha, do Chitãozinho Chororó.
0: Ah, modão bom.
3: Bom dia, um beijo para minha mãe. Um abraço para o Bonatti, meu amigo. Diz. Ótima terça-feira para vocês aí, tá?
0: Obrigado.
3: Ótimo início de semana também.
0: Obrigado.
3: Bom, fiquem com Deus.
0: Com Deus também.
3: Um abraço.
0: Abração. É sempre bom ter a sua companhia aqui todas as manhãs, viu, gente? Como eu gosto demais de receber esse carinho desse povo todo, viu, gente? Bom demais saber que a gente tem a companhia de vocês aqui todas as manhãs, viu? Minha querida Edna Borro, bom dia, minha amiga querida. Que Deus te abençoe aí, você e o José Borro. Fala que eu mandei um abração pra ele. Tô com saudade daquela cueca virada que o Zé faz. Eu preciso passar aí de novo pra gente tomar um café, prosear um dedinho de prosa, né? E comer essa cueca virada que o Zé faz. E esse queijinho que a dona Edna faz, que não tem igual não, viu? Que Deus abençoe vocês. Eu tô aqui sempre, viu? O Valdeci, bom dia. Obrigado pelo carinho. Vou tocar uns modão. E daqui a pouco eu vou continuar com as nossas prosas. Agora, 6h59. Ô, gente, vou fazer o seguinte, vamos pro nosso break comercial. Daqui a pouquinho eu volto e toco a moda que o nosso amigo pediu. Espera um pouquinho, a gente volta já. Bom dia.
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0: 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Bom dia.

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0: 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Oh, meus amigos queridos, madrugadores, vocês que chegaram cedo, mandaram mensagem, obrigado, viu? José Finesse, meu José Roberto Finesse, amigão, ele falou: bom dia, Edis Cruz e toda a família educativa, abençoada semana para todos nós. Bom dia, abraço para você. Se o Zé Cavalho já estiver por aí, fala que eu mandei um abraço para ele, viu, Zé? Falou que ia passar aí para tomar um café com você hoje, então você manda um abraço para ele. A Marilene Benetasso está aqui mandando bom dia. É terça-feira, o segredo da vitória é a fé. Por isso, não deixe de manter a sua fé intacta em Deus. É isso aí, minha querida amiga. Obrigado pelo carinho de sempre. Sempre bom ter o seu carinho aqui, viu? Agradecido. Ó, só um minutinho e já volto, tá?
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5: Agradecer mais uma vez todos. Aqui com a gente também, né, minha prima querida? Deus abençoe você, viu? É o mês que vem você tá vindo pra cá, né? Tô ansioso pra receber vocês aqui de novo, viu? Sempre bom receber a família, né? Meu querido amigo Bonatti tá aqui. Ô, Bonatti, bom dia. Ele falou, bom dia, meu amigo Edis Cruz. Que nosso pai nos abençoe com mais uma semana abençoada. Domingo foi aniversário da minha falecida esposa e gostaria de ouvir, se possível, Cantinho do Céu com Caçula e Marueiro. Manda um abraço lá pro meu irmão Pedrinho e pra meu amigo Massulo. Obrigado por um abraço também pra você. Ô, meu querido amigo, deixa comigo que eu vou tocar essa moda pra você. É, né? Se traz essas lembranças gostosas, a gente tá sempre aqui tentando levar um pouco de paz, né? De conforto pra essas pessoas, esses amigos queridos que a gente sabe que estão aqui com a gente todas as manhãs pedindo moda, trocando um dedinho de prosa com a gente. Obrigado, viu, Massulo? Oh, Deus abençoe, Bonatti, desculpa, Massulo mandou agora há pouco mensagem pra você, então confundi. Abraço pra você, viu? Quem tá comigo aqui? O Luiz Carlos. Ô, Luiz Carlos, bom dia. Peraí.
6: Bom dia. Tem como você mandar um bom dia pro Alexandre Ramalho, lá de Campinas?
5: Opa!
6: Por favor. E bom trabalho pra vocês aí, viu?
5: Obrigado, Luiz Carlos. Dia.
6: Aqui é o Luiz Carlos de Montemor.
5: Ô, meu querido, bração pra você. Ô, Luiz Carlos, braço pra você. Ó, tô mandando o Alexandre. O Alexandre também tá aqui, né, Alexandre? Bom dia, Alexandre. Ó, você viu? Recebi um abração do tio Luiz Carlos. Bração pra você. Bora trabalhar com o tio educativo. Abençoado seja nossa terça-feira. Ó, o Luiz Carlos mandando um abraço pro Alexandre Ramalho. Braço pra você, viu? Minha querida Carmita, vou tocar pra você. Aguenta aí que você já vai ouvir, viu? O Antônio também tá aqui. Ele falou, diz, bom dia, tocando uma moda. Moda boa, Antônio Abadia, lembrei dessa música, pode ser do agrado da Antonella. Ah, agora todo mundo já ouve a nossa educativa e já sabe que tem a nossa ouvinte mais nova aqui do programa, a Antonella, lá de Paulínia. E o Antônio tá mandando um modão, vou baixar ela amanhã, eu toco, não sei se vai dar tempo de tocar hoje, mas se der amanhã eu toco pra ela, porque essas modas que vai alegrar o coraçãozinho da Antonella, eu tenho certeza. Essa menina que a mãe tá conduzindo no caminho da cultura, né? Da escola, da educação. Parabéns a Rô Mendonça e essa gatinha linda que as pessoas já adotaram como o nosso mascote. O Pingo também tá aqui, né, Pingo? Bom dia, Pingo. Seja bem-vindo.
7: Bom dia, meu amigo. Parabéns aí pela programação da rádio. Um ótimo dia abençoado a você, a família.
5: Obrigado.
7: A rádio. Todos estão me ouvindo.
5: Obrigado.
7: Passando aqui para desejar um grande abraço para o meu irmão Zibinha do Bosque.
5: Isso.
7: Para o nosso amigo Paulo, nosso amigo e colaborador.
5: Isso, obrigado.
7: Deus abençoe a todos, dia a semana abençoada.
5: Amém.
7: Fiquem com Deus.
5: Você com Deus também, meu irmão. Deus abençoe, viu? O Éder Guadagnini, lá da Eletro Betel, tá aqui com a gente. Falou, bom dia, Diz. Ótima semana para você e todos o da rádio, todos os ouvintes. Bom trabalho, Deus abençoe. Um abraço, meu amigo. Abraço para você, viu, Éder? Obrigado pelo carinho. Abraço para Simone e todos os funcionários aí da Eletro Betel em Paulina. Obrigado, viu? É, o Maurício também tá aqui, né, Maurício? Bom dia.
8: Olá, que a graça e a paz.
5: Obrigado.
8: A emoção no ar. Alô, Campinas,

0: Obrigado.
1: Do canal de transmissão.
0: Opa!
1: Assim eu te agradeço.
0: Bom dia. Bom dia. Obrigado pelo carinho. Na boa, muita gente que planta cebola.

Então é a Edna de Sumaré. Obrigado, querida. A Iracide Oliveira, sempre querida, falou bom dia. Raquel também,

0: Está ouvindo Bom Dia Viola.
1: Educativa Campinas, agora 6h47. Bom dia.

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9: A Comissão de Constituição e Legalidade da Câmara Municipal de Campinas analisa hoje, às 15h, na 13ª reunião ordinária, o substitutivo total ao projeto que prevê a permanência de animais de pequeno e médio porte junto aos tutores acolhidos em abrigos destinados à população em situação de rua no município. A proposta é de autoria do vereador Ebert Ganem. Pelo texto, abrigos emergenciais, albergues, centros de serviços, restaurantes comunitários e casas de convivência localizados em Campinas deverão permitir o acolhimento de animais de pequeno e médio porte que acompanhem as pessoas atendidas, desde que não ofereçam riscos aos demais usuários do serviço ou a outros animais. Outro projeto que será analisado pela comissão é de autoria do vereador Marcelo Silva, que prevê atendimento prioritário a advogados e estagiários regularmente cadastrados na OAB quando estiverem atuando em nome de clientes junto à Administração Pública Municipal de Campinas. A reunião, que é aberta ao público, será realizada no plenário da Câmara Municipal de Campinas, com transmissão ao vivo pela TV Câmara Campinas e pelo canal da emissora no YouTube. Com trabalhos técnicos de Maurício Vicenzi, Isabela Santos para o Minuto Câmara.
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11: Programa Chico Anísio Show, e tinha aquela parte do Tim Tones,

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1: Muito bom dia para você sintonizado na Rádio Educativa 8/9 de 2026. Quem diria, hein, gente? Olha, eu estava olhando aqui para as efemérides e as efemérides me contaram

Senhor, não

melhores, você sabe tudo, não precisa de IA, não precisa de Google, não precisa de nada. É uma música que a gente conhece muito bem, só que ela não foi gravada necessariamente por essa cantora que fez essa música ser um sucesso, né? E daqui a pouco, então, eu vou começar a contar a historinha dela.

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1: Mas nós vamos dar sequência. Quem será que vem agora? Vinha

0: passado eu não fui, né? Não deu certo, mas esse ano eu fui. Passei ali com a Paulina lá, prestigiar o desfile de 7 de setembro.
1: Mas aí você participa amigos. Da fanfarra, né? Tu vai tocando.
0: Já passou, né? Já. Lá no colegial eu gostava de tocar fanfarra. Você não gostava, não?
1: Eu nunca participei.
0: Nunca?
1: Nunca.

0: na escola era quem queria participar. É.
1: Aí depois eles iam distribuindo aí os instrumentos e cada um ia fazendo a sua parte ali.
0: Mas aí qual que era aquele verso do Rodrigo Nobre, nunca sei, nunca vi o outro falar?
1: Só ouvi falar?
0: Só ouvia falar e na hora nada, nada, nada. Mas tudo bem, viu?
1: Agora, né, meu amigo?
0: Tem gente aqui, o Dulcídio está dizendo que você bateu prato na fanfarra.
1: Com certeza, é? Com certeza. Também, por que não, né?
0: É.
1: Faz parte, tem que fazer.
0: Faz parte, é verdade.
1: O importante é a gente estar ali colaborando, né, Paulinho?
0: Gente, uma ótima semana para todos. Eu volto amanhã, 7h25, logo após o horário eleitoral gratuito. E agora você fica com o Marcos Cavalcante até 1h da tarde.
1: Vamos embora.
0: Tchau, tchau, pessoal. Até amanhã.

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12: A Comissão Permanente de Política Social e Saúde, presidida pelo vereador Paulo Haddad, se reúne às 15 horas hoje para analisar e votar pareceres a 5 projetos de lei que estão tramitando na casa. Entre os itens da pauta está o projeto que garante a prioridade de atendimento psicossocial no Sistema Municipal de Saúde de Campinas a mães que se dedicam integralmente ao cuidado de filhos com transtorno do espectro autista e o que institui o Programa Municipal de Fornecimento de Aparelho de Medir Pressão Digital de Pulso aos hipertensos de baixa renda. A reunião que acontece no plenário da Câmara é aberta ao público. Com trabalhos técnicos de Maurício Vicenzi, Isabela Santos para o Minuto Câmara.
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10: Olá, muito bom dia, boa terça-feira, muito bom ter essa companhia, hein? Começo de semana útil, né? Hoje, primeiro

professor Marcos Cavalcante, seu amigo das boas lembranças, chegando para te fazer companhia até uma da tarde, hein? É, vem comigo, manhã educativa chegando, neste momento 16 graus em Campinas, mas ontem fez um frio, hein? É, o tempo mudou, e muito, né? Segundo a série histórica medida desde 2010, ontem tivemos aí o dia mais frio desde o registro aí da série histórica, e a gente vai abrindo a semana aí com 16 graus, nesse momento céu encoberto em Campinas, e eu convido você a participar comigo aí da programação pelo nosso WhatsApp. O número você já sabe, não custa repetir, é o 19-994-78-0062. Você está na Melhor Educativa FM, sempre convidando você a participar da programação. Manda aí seu alô, participe comigo, diga de onde você.

finalizar a nossa manhã com aquela energia sempre. Tem música bonita chegando para você.

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1: A volta dos desfiles das escolas de samba de Campinas, que foi anunciada pela Secretaria de Cultura e Turismo para 2027, terá uma nova data. A programação, inicialmente prevista para 3 de março, será realizada no dia 3 de abril.

0: de Turismo, a Liga das Escolas de Samba de Campinas e as quatro agremiações que participam da retomada dos desfiles: Leões da Vila Padre Anchieta, Rosa de Prata, Estrela d'Alva e Unidos do Xangai. A decisão pela mudança de data busca ampliar o caráter agregador da retomada dos desfiles. Embora a realização de eventos carnavalescos depois do carnaval já seja uma prática adotada em outras cidades, a Prefeitura de Campinas, a Liesca e as escolas de samba avaliaram que a escolha de uma nova data seria o melhor caminho diante das manifestações relacionadas ao período da quaresma. A medida busca contemplar os diferentes públicos, respeitar as tradições religiosas e garantir que a retomada dos desfiles seja uma celebração capaz de reunir a cidade. Da redação da Rádio Educativa, Danilo Fernandes.
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9: 9 horas e 33 minutos. Muito bom dia para você. 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

3 minutos. Aí ouvimos Shania Twain,

15 para as 10, tem sucesso nacional chegando. Agora é a vez do Pato Fu com a música depois.

Excelente manhã para você. Agora 10 horas, 1 minuto em Campinas. Assim vamos fechando nossa primeira hora em grande estilo. Em um rápido intervalo chegando, voltamos já com mais sucessos para você. 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
14: Olá, Campinas. 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Esse foi o Minuto Ambiental. 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
18: O vereador Benê Lima propôs um projeto de lei na Câmara Municipal de Campinas e dispõe sobre a regulamentação do fluxo intersetorial entre a rede municipal de ensino e a rede municipal de saúde para os casos de estudantes com suspeita de TDAH, a fim de proporcionar o acolhimento ao estudante. A proposição tem como objetivo organizar o fluxo de comunicação e encaminhamento entre escola e saúde nos casos de suspeita de TDAH, garantindo a orientação adequada às famílias sobre os procedimentos de acompanhamento e encaminhamento. O projeto segue em tramitação na Câmara Municipal de Campinas. Com trabalhos técnicos de Maurício Vicenzi, Isabela Santos para o Minuto Câmara.
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19: 10 horas, 8 minutos, voltamos. Manhã Educativa com o clássico Survivor, Eye of the Tiger. Um clássico que é pura força e determinação. A mensagem para essa terça-feira: e manter o foco e não desistir no meio do caminho, já está um passo à frente. Uma boa manhã.

6:20, Randy Bush, Foreigner Affair. Antes, os Paralamas do Sucesso e também Survivor. É muito bom ter a sua companhia. Excelente terça-feira para você. Seguimos ao som de Elton John com Don't Go Breaking My Heart.

0: 10 horas e 29 minutos, Rock Série Isha Could Fly. Belíssima música para você na sua manhã educativa. Sempre conectando você com grandes sucessos. Na sequência, tem notícias direto da redação. Voltamos já com mais músicas para você.
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2: A balança comercial de agosto registrou um superávit de 7 bilhões e 300 milhões de dólares. O valor é resultado do saldo entre 25 bilhões e 700 milhões de dólares em importações e 33 bilhões e 150 milhões de dólares em exportações. No ano, o Brasil acumula superávit de 55 bilhões e 300 milhões de dólares. Esse resultado representa um aumento de 23,8% em relação ao mesmo período de 2025. No mês de julho, os três setores da balança, da agropecuária, da indústria de transformação e da indústria extrativa, apresentaram crescimento, respectivamente, de 760 milhões de dólares, 1 bilhão 580 milhões de dólares e 1 bilhão 180 milhões de dólares. A combinação desses resultados levou a um aumento das exportações. No acumulado do ano, todos os setores tiveram crescimento no valor exportado até agosto, comparando com o igual período do ano anterior. A agropecuária teve crescimento de 9,5%, a indústria extrativa registrou alta de 19,6% e a indústria de transformação apresentou alta de 6,6%. Da redação da Rádio Educativa, Danilo Fernandes.
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1: Na Educativa, 10 horas e 37 minutos, e você ouve Ed Mota, Sombras do Meu Destino.

Aí o som do Captain Tennille, antes Funkorama. Você ouviu também aqui o som do Voyage, Ed Mota, só musicão pra você, hein? É, muito bom dia, boa terça-feira. Você está na Melhor Educativa FM, 101,9, conectada com Campinas. Quero aqui mandar um alô pra Wanda, pra Josefa Vezenfati, o Gustavo também aí, sintonizados aqui na 101,9 com a gente também. A Andréia, a Esmeralda dos Santos, a Iracide Oliveira. Agradecer a companhia do Ari Luna, a todos vocês aí. Um bom início de semana, né, pessoal? Porque ontem foi feriado, 7 de setembro. Semana começando hoje, né, para muitos amigos. Outros não, né? Outros já emendaram aí trabalhando. Então, para você, uma semana abençoada, produtiva, muito feliz, tá bom? Agora 10h54, a música não para aqui na Educativa. E seguimos com mais um grande sucesso. Ó. Você ouve agora Robbie Williams, Adventure in Space. Sobe o som e aproveita.

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0: 11:03, tem o som do Mike Snow, Heart Snow, para você aqui na sua manhã educativa, sempre conectando você com o melhor da música. Na sequência, vamos para um rápido intervalo, voltamos já com mais sucessos aqui na nossa programação. Agora 11:03.
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16: Daqui a pouco, tem mais música pra você.
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18: A Câmara Municipal de Campinas criou uma comissão de estudos para acompanhar o processo de regularização fundiária do Distrito Industrial e discutir ações voltadas ao desenvolvimento econômico da região, por iniciativa do vereador Rodrigo Farmadic. Além do vereador, também integram o colegiado os vereadores Carlinhos Camelô e Marrom Cunha. A proposta é acompanhar as discussões e medidas relacionadas à regulamentação urbanística e à regularização fundiária do Distrito Industrial, além de debater questões de infraestrutura, mobilidade e segurança jurídica, que podem interferir na instalação, manutenção e expansão das empresas na região. Ao final dos 180 dias prorrogáveis, o colegiado deverá apresentar um relatório com as conclusões dos estudos. Com trabalhos técnicos de Maurício Vicenzi, Isabela Santos para o Minuto Câmara.
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19: E já estamos de volta, 11 horas e 9 minutos. Que bom ter a sua companhia em Manhã Educativa. Sempre chegando com muita música boa, informações e curiosidades para você. Nosso WhatsApp continua liberado, hein? Participe pelo 19994780062. Eu sou o Marcos Cavalcante, seu amigo das boas lembranças, e sigo com você nessa próxima hora. É, falamos da Avenida Andrade Neves, 2158, estamos pertinho do Balão do Castelo. E também convido você a acessar o nosso site educativa.campinas.sp.gov.br.
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19: 11 horas e 10 minutos, Jimmy Cliff.

melhor da música aqui na Educativa FM, Savage Garden, I Want You. Na sequência, tem o som do Cogumelo Plutão, esperando na janela.

0: 11:30. Manhã Educativa, sempre conectando você com o melhor da música. Na sequência, tem notícias direto da redação.
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2: A Assembleia Geral das Nações Unidas aprovou na semana passada uma resolução que adota um novo mapa mundi que reflete o tamanho relativo real dos países após nações africanas pedirem à ONU a correção de um erro histórico. A resolução Corrigir o Mapa, apresentada pelos Estados-membros da União Africana, bem como pelas Bahamas, foi aprovada com apoio esmagador. 164 Estados-membros votaram a favor, 6 se abstiveram e apenas os Estados Unidos votaram contra. A medida tem o objetivo de proporcionar uma representação equitativa das regiões do globo, particularmente da África, argumentando que as distorções do mapa mundi atual significam que o continente sofreu uma minimização simbólica no imaginário coletivo das pessoas. Os mapas atuais, baseados na projeção de Mercator, apresentam uma distorção em que países mais distantes da linha do Equador parecem desproporcionalmente maiores que os mais próximos. Alguns críticos da projeção de Mercator suspeitam que ela tenha permanecido amplamente utilizada porque amplia e centraliza a Europa, bem como outras regiões ocidentais, como a América do Norte, perpetuando ideias de uma superioridade europeia. Da redação da Rádio Educativa, Danilo Fernandes.
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0: 11 horas 36 minutos, está aí o som dos Pretenders.
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Aí 11 horas 49 minutos, Coldplay, com a participação aí do DJ brasileiro Zerbe. É, e como o próprio Chris Martin disse, ele não considera a versão aí um simples remix, mas uma nova criação feita aí junto com o DJ brasileiro. Essa música aí é sensacional, a gente viaja aí no tempo ouvindo esse grande sucesso. Antes ouvimos Lulu Santos com a música Adivinha o Quê? E também passou por aqui o Human League, Don't You Want Me Baby e Don't Get Me Wrong,

0: lá do Jardim Garcia, o Mauro Ribeiro, o Jorge e a Sueli Bonfá, o Adriano de Cosmópolis. Mandar um alô também para Lilian, o Celso, o Júlio César Bueno e também a Cecília Berlin. E mandar um abração também aqui para o Eliseu Razael de Souza, sempre aqui na sintonia da Educativa FM 101,9, tá bom? É sempre música para você curtir, viajar no tempo, né? Começando muito bem a nossa semana com clássicos aí que variam, né? Dos anos 80, 90, 2000, sempre grande sucesso para vocês. E agora nós seguimos com uma direta lá dos anos 80, hein? É, aliás, tá uma trend nova aí na internet aí dos anos 80, e eu inclusive já fiz a minha, tá lá no Marcos Cavalcante lá no Instagram, você pode seguir a gente lá também. Olha, mandar então o som do Max Priest, Some Guys Have All The Luck. Essa também fez muito sucesso e você ouve agora aqui na Educativa FM 101,9, conectada com Campinas.
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E Shawn Mendes, essa estourou em 2017, né? Um pop legal pra você. Estamos chegando aí no finalzinho da nossa manhã educativa. Lembrando, hein? Daqui a pouquinho tem horário eleitoral gratuito, tá bom? A gente deixa a saideira pra vocês aí com o John Bon Jovi. E logo mais voltamos com um menu musical, tá bom? Um grande abraço a todos, obrigado pelo carinho, pela sintonia de sempre.

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50: Ótima tarde para você, meio-dia e 26. Voltamos agora com o Menu Musical. É bom demais ter a sua companhia. Eu sou Marcos Cavalcante e sigo com você até a 1 da tarde. Nosso WhatsApp liberado. Você pode participar, interagir com a gente pelo 19 994780062. Excelente tarde para você que nos acompanha. Abrimos o nosso menu musical de hoje com esse clássico belíssimo. Você ouve Nat King Cole na companhia de Natalie Cole e o clássico Unforgettable.

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1: Meio-dia e 36, na sua companhia agora tem Lulu Santos como uma onda. Menu musical, desejando para você uma excelente tarde, sempre em boa companhia.

faltando 10 para uma, você está ouvindo o menu musical Sylvia Mason, Shadow in the Sun. Uma ótima tarde para você que nos acompanha. Na sequência, tem o som do Imagination.

0: E assim vamos encerrando essa edição do Menu Musical. Eu, Marcos Cavalcante, agradeço a sua audiência e sintonia com essa meia hora e 40 minutos de músicas suaves e leves para você começar muito bem a sua tarde. Ao meu lado, se recuperando aqui da voz, nosso querido Jota Silva.
1: Boa tarde, tudo bem?
0: Eu estou bem, e você?
1: Estamos aqui com a voz meio cavernosa ainda, mas estamos aí.
0: Mas estamos se ouvindo, o importante é isso.
1: Isso, isso que é importante.
0: Que você se recupere logo aí e uma boa programação.
1: E para você, um bom almoço e um bom segundo tempo.
0: Valeu, um abraço para todos e até amanhã. A partir das 9 horas, aqui na nossa Manhã Educativa. Até lá.

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21: A Câmara Municipal de Campinas aprovou a criação de uma comissão especial de estudos dedicada a acompanhar, debater, contribuir para a construção do novo Plano Municipal de Educação. A criação da comissão é iniciativa do vereador Wagner Romão. Além dele, também compõe o colegiado, o vereador Paulo Haddad, Dr. Ianco, Roberto Alves e Benê Lima. A iniciativa ocorre após a aprovação do novo Plano Nacional de Educação, estabelecido pela Lei Federal, que determina que os municípios elaborem seus respectivos planos de educação em consonância com as diretrizes nacionais. Pela nova legislação, Campinas terá prazo de até 15 meses, contados a partir da publicação da lei, para publicar seu novo Plano Municipal de Educação. Com trabalhos técnicos de Maurício Vicenzi, Isabela Santos para o Minuto Câmara.
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12: Alô Campinas, boa tarde, estamos chegando com Tarde Educativa. Muita música e informação para você, comigo Jota Silva e a direção do Marcos Lodi até às 5 da tarde.

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1: O telescópio espacial Hubble da NASA revelou uma gigantesca onda atmosférica de 10 lados em evolução, cercando o polo sul de Saturno. As observações revelam que essa estrutura não é superficial, mas sim vertical, estendendo-se por múltiplas camadas da atmosfera do planeta gigante. Sua formação parece notavelmente semelhante ao famoso hexágono de Saturno em seu polo norte, mas também é distintamente diferente, sugerindo que os cientistas podem estar testemunhando o surgimento de um novo fenômeno atmosférico no icônico gigante gasoso. As observações recentes do telescópio espacial Hubble, feito ao longo de vários anos, identificaram esta enorme onda atmosférica de 10 lados em constante evolução. A descoberta foi possível graças à mudança de estações em Saturno, que voltou a expor o seu polo sul à perspectiva da Terra. Da redação da Rádio Educativa, Danilo Fernandes.
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9: Agora 13 horas 33 minutos na Educativa.

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24: Olá, Campinas. Aqui é o Geraldo Andrade, da Secretaria do Clima, Meio Ambiente e Sustentabilidade. 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Ela é uma forma antiga de destinação do esgoto doméstico, lançando diretamente no solo, sem tratamento nenhum. Isso pode causar diversos problemas, como contaminar o solo, a água e até trazer riscos para a saúde das pessoas. 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O ideal é usar sistemas mais seguros, como a fossa séptica biodigestora, utilizadas em áreas rurais e comunidades isoladas, que não são atendidas pela rede de coleta de esgoto. Cuidar do esgoto é cuidar da água que consumimos e da saúde da nossa família. Esse foi o Minuto Ambiental. 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
13: A Câmara Municipal de Campinas criou uma comissão de estudos para acompanhar o processo de regularização fundiária do Distrito Industrial e discutir ações voltadas ao desenvolvimento econômico da região, por iniciativa do vereador Rodrigo Farmadic. Além do vereador, também integram o colegiado os vereadores Carlinhos Camelô e Marrom Cunha. A proposta é acompanhar as discussões e medidas relacionadas à regulamentação urbanística e à regularização fundiária do Distrito Industrial, além de debater questões de infraestrutura, mobilidade e segurança jurídica, que podem interferir na instalação, manutenção e expansão das empresas na região. Ao final dos 180 dias prorrogáveis, o colegiado deverá apresentar um relatório com as conclusões dos estudos. Com trabalhos técnicos de Maurício Vicenzi, Isabela Santos para o Minuto Câmara.
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20: Agora são 14 horas mais 8 minutos. 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
1: Mais de 200 mil barris radioativos submersos no Oceano Atlântico entre 1950 e 1990 estão em estágio avançado de deterioração a mais de 4.700 metros de profundidade. O mapeamento da localização dos barris, realizado por uma equipe de cientistas especializados, constatou que parte do material radioativo já foi derramado diretamente no mar. Os mergulhos estão sendo realizados para a pesquisa desde junho de 2025 e já confirmaram a presença de radionuclídeos, átomos que carregam núcleos instáveis e emitem radiação tentando se tornarem instáveis, que estão em níveis de atividade maiores do que o esperado. Os cientistas que realizaram o levantamento publicado pela CNRS da França coletaram amostras de água, sedimentos e organismos vivos para análise da distribuição e transmissão de radioatividade no meio ambiente. Por mais que a pesquisa indique que a intensidade da radiação solta no meio ambiente pelos barris seja baixa, ela ainda pode alterar o ambiente para as espécies mais vulneráveis que estão vivendo no fundo do oceano. A remoção desses recipientes abertos é mais complexa e cara do que o esperado. Por isso, até o momento, os pesquisadores estão realizando mapeamento e acompanhamento constante. Da redação da Rádio Educativa, Danilo Fernandes.
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17: Agora, 14 horas mais 33 minutos, é bom saber que você está comigo aqui na Educativa Campinas.
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1: Placar News. O Flamengo é o novo líder do Campeonato Brasileiro da Série A. O time assumiu a ponta da tabela após vencer o Remo por 1 a 0 em Belém do Pará, depois de uma chuva intensa. A equipe carioca aproveitou o tropeço do Palmeiras, que não passou de um empate sem gols diante do Botafogo no Engenhão. Com essa combinação de resultados, o rubro-negro assume o topo da classificação nacional, deixando a disputa pelo título ainda mais acirrada nas primeiras posições. O Clube Atlético Paranaense aparece na terceira posição com 45 pontos, mesmo número de pontos que o Fluminense, que ocupa a quarta colocação, e o posicionamento só é definido através do critério de desempate. Para a Educativa, Renato Leal.
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20: O vereador Benê Lima protocolou um projeto de lei na Câmara Municipal de Campinas que dispõe sobre a regulamentação do fluxo intersetorial entre a rede municipal de ensino e a rede municipal de saúde para os casos de estudantes com suspeita de TDAH, a fim de proporcionar o acolhimento ao estudante. A proposição tem como objetivo organizar o fluxo de comunicação e encaminhamento entre escola e saúde nos casos de suspeita de TDAH, garantindo a orientação adequada às famílias sobre os procedimentos de acompanhamento e encaminhamento. O projeto segue em tramitação na Câmara Municipal de Campinas. Com trabalhos técnicos de Maurício Vicenzi, Isabela Santos para o Minuto Câmara.
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14: Agora 15 horas e 6 minutos, fazendo a diferença no seu dia a dia. 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
1: A Terra deve romper o limite crítico de 1,5 grau Celsius de aquecimento global já nos próximos anos. Segundo as projeções de um novo relatório da ONU, mesmo no cenário mais otimista de redução de emissões, a temperatura média do planeta deve atingir o patamar de 1,8 graus acima dos níveis pré-industriais antes que as temperaturas globais comecem a registrar queda. O documento aponta que as ações internacionais para mitigar gases de efeito estufa não têm sido rápidas o suficiente para impedir que a barreira de segurança climática estabelecida pelo Acordo de Paris seja rompida em curto prazo. A ONU diz que não existem cenários benignos ou seguros para a vida na Terra com aquecimento acima de 1,5 grau. O estudo alerta para o chamado expressivo aumento do risco de cruzar pontos de não retorno, os chamados tipping points no sistema climático global, com a desestabilização das placas de gelo da Antártica Ocidental e da Groenlândia, a desaceleração da circulação meridional do Atlântico e a degradação em grande escala da floresta amazônica. Da redação da Rádio Educativa, Danilo Fernandes.
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10: Agora 15 horas 34 minutos na Educativa.

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2: As piscinas públicas de Campinas vão ser reabertas nesta quarta-feira, 9 de setembro, a partir de 8h30 da manhã. Após a pausa anual entre maio e agosto, para manutenção e por conta do frio, os centros esportivos da cidade, equipados com piscinas como Taquaral, Emil Rached, Lombardi Neto, voltam a receber frequentadores. Com a reabertura, retornam o uso livre e as aulas de natação e também de hidroginástica. O atendimento ocorre de quarta a domingo, das 8h30 às 11h45 e das 14h até às 16h45. O acesso exige carteirinha, que deve ser feita no local com documento com foto, comprovante de residência e, claro, uma taxa que é acessível a todos. Lembrando ainda que menores de 14 anos e maiores de 60 são isentos. Para a Educativa, Renato Leal.
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3: Agora 15h47.

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12: A Comissão Permanente de Política Social e Saúde, presidida pelo vereador Paulo Haddad, se reúne às 15 horas hoje para analisar e votar pareceres a 5 projetos de lei que estão tramitando na casa. Entre os itens da pauta está o projeto que garante a prioridade de atendimento psicossocial no Sistema Municipal de Saúde de Campinas a mães que se dedicam integralmente ao cuidado de filhos com transtorno do espectro autista e o que institui o Programa Municipal de Fornecimento de Aparelho de Medir Pressão Digital de Pulso aos hipertensos de baixa renda. A reunião que acontece no plenário da Câmara é aberta ao público. Com trabalhos técnicos de Maurício Vicenzi, Isabela Santos para o Minuto Câmara.
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0: Agora são 16 horas, mais 16 minutos na Educativa Campinas.
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0: Você está na Educativa, sempre conectada com Campinas, 994-780062. O Rafael está ouvindo a gente no São Bernardo, também com a gente a Wanda Brasil, curtindo a nossa programação, amigo Rui, o Rui Anid Borges, lá no Swiss Park. Um abraço, Carmita, Zibinho, Rosseto, Rosa Silvério, Márcio e Vera Herculino. Agora, 4h45, tem notícias do esporte com o Renato Leal.
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2: 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A rodada de domingo definiu os semifinalistas do Campeonato de Futebol Amador Série B da cidade de Campinas. No Jardim Novo Campos Elísios, o Atlético Colúmbia venceu o Gueto Futebol Clube pelo placar de 1 a 0. No Costa e Silva, o Ousados bateu o Nóbrega por 2 a 0. Em jogo movimentado no São Bernardo, o Unidos Campos Elísios B levou a melhor e derrotou o Tricolor VP por 3 a 2. E na Vila Castelo Branco, Cidade Jardim e Pingão empataram em 2 a 2. A grande final da competição, que reuniu 128 equipes e mais de 4 mil atletas, será no dia 20 de setembro, a partir de 10 horas da manhã, no estádio Brinco de Ouro da Princesa. Para a Educativa, Renato Leal.
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0: Agora 4h47.

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0: 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Amanhã, 13 horas, estarei de volta. Vem aí o nosso bloco de comerciais. Na sequência, muito mais músicas e informações para você. 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
10: A Câmara Municipal de Campinas aprovou a criação de uma comissão especial de estudos para debater a logística do transporte de cargas e mercadorias e a promoção do comércio exterior no município, a partir de um requerimento da vereadora Débora Palermo. Além da vereadora, integrarão a comissão os vereadores Wagner Romão e Mineiro do Espetinho. Entre os objetivos da comissão estão a análise das condições de circulação e transporte de cargas no município, a identificação de entraves logísticos e administrativos e o debate de medidas que possam contribuir para ampliar a competitividade de Campinas no comércio exterior. Com trabalhos técnicos de Maurício Vicenzi, Isabela Santos para o Minuto Câmara.
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2: O técnico Carlo Ancelotti anuncia nesta quarta-feira, 9 de setembro, a partir de 3 da tarde, na sede da CBF, a lista de convocados da seleção brasileira. Esta é a primeira convocação do Brasil após a decepcionante campanha na Copa do Mundo, que foi disputada nos Estados Unidos, México e Canadá. A lista traz atletas que defenderão o selecionado na próxima data FIFA. O Brasil fará compromissos internacionais entre o fim de setembro e o início de outubro. Vai jogar diante da Austrália e ainda fará um jogo inédito contra a seleção da Índia. Vamos acompanhar qual vai ser o perfil dos convocados pelo técnico Carlo Ancelotti. Para a Educativa, Renato Leal.
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15: Sou Sidney Furtado, diretor da Defesa Civil. Estou aqui no Minuto Ambiental para falar para vocês que a Defesa Civil está à disposição da sociedade em geral pelo telefone 199. Temos atendimento principalmente à vistoria em edificações com risco de desabamento ou qualquer outro risco que possa afetar uma moradia, as questões de uma queda de árvore que possa atingir uma residência e também as questões relacionadas ao Cell Broadcast, que é a questão dos alertas pelo telefonia celular. Então, estamos à disposição pelo telefone 199 aqui em Campinas.
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16: A Câmara Municipal de Campinas aprovou a criação de uma comissão especial de estudos dedicada a acompanhar, debater, contribuir para a construção do novo Plano Municipal de Educação. A criação da comissão é iniciativa do vereador Wagner Romão. Além dele, também compõe o colegiado, o vereador Paulo Haddad, Dr. Ianco, Roberto Alves e Benê Lima. A iniciativa ocorre após a aprovação do novo Plano Nacional de Educação, estabelecido pela Lei Federal, que determina que os municípios elaborem seus respectivos planos de educação em consonância com as diretrizes nacionais. Pela nova legislação, Campinas terá prazo de até 15 meses, contados a partir da publicação da lei, para publicar seu novo Plano Municipal de Educação. Com trabalhos técnicos de Maurício Vicenzi, Isabela Santos para o Minuto Câmara.
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2: A transmissão dos eventos ao vivo da Câmara Municipal de Campinas na TV Câmara será interrompida durante o horário eleitoral gratuito, de acordo com as determinações da Justiça Eleitoral, mas a exibição permanece contínua no canal da TV Câmara no YouTube. A propaganda eleitoral gratuita para as eleições de 2026 será exibida de segunda a sábado até o dia 1º de outubro, 3 dias antes do primeiro turno. Serão 2 blocos de 25 minutos, um das 13 às 13h25 e o outro das 20h30 às 20h55, totalizando 50 minutos diários. Durante esse período, as transmissões ao vivo das atividades da casa, como reuniões ordinárias, extraordinárias, reuniões de comissões, reuniões solenes, entre outros, serão automaticamente interrompidas para a exibição da propaganda gratuita. Já no canal do YouTube da TV Câmara Campinas, a transmissão dos eventos será contínua. A emissora ainda exibirá inserções de 30 segundos dos partidos e coligações distribuídas ao longo da programação, com trabalhos técnicos de Maurício Vicenzi, Isabela Santos para o Minuto Câmara.
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0: 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As notícias do governo federal que movimentaram o país no dia de hoje.
2: Olá, boa noite.
1: Boa noite para você que nos acompanha em todo o país.
2: Terça-feira, 8 de setembro de 2026.
1: Vamos aos destaques do dia.
2: Proteção da biodiversidade.
1: Novas unidades de conservação ambiental são criadas no Amazonas e no Piauí.
2: Decretos também formalizam concessões para manejo florestal sustentável.
1: Doenças raras. 65 em cada 100 mil brasileiros convivem com alguma condição de saúde incomum.
2: O Sistema Único de Saúde acolhe pacientes, realiza o diagnóstico e realiza acompanhamento multidisciplinar.
1: Quem fala sobre o assunto é Natan Monsores, coordenador de doenças raras do Ministério da Saúde.
3: Em sua maioria, essas doenças são doenças de origem genética que afetam predominantemente crianças, mas também podem acontecer em adultos, em pessoas idosas.
2: Semana da Pátria.
1: Brasil celebra os 204 anos da independência.
2: E você vai conhecer alguns dos heróis que ajudaram a construir a nação brasileira em reportagem especial de Luana Karen.
4: A praça que abriga os três poderes da

0: Mais. As ações marcaram as celebrações pelo Dia da Amazônia, comemorado no último dia 5.
1: Em comemoração ao Dia da Amazônia, celebrado em 5 de setembro, foram criadas 4 reservas de desenvolvimento sustentável no Amazonas. As unidades ficam na região de influência da BR-319, no sul do estado, e somam cerca de 669 mil hectares. O ministro do Meio Ambiente e Mudança do Clima, João Paulo Capobianco, disse que é preciso agir de forma preventiva diante das mudanças provocadas pela pavimentação de rodovias.
2: A presença do Estado precisa se antecipar às pressões decorrentes da ampliação do acesso, pois os anúncios de abertura ou de asfaltamento estimulam a ocupação desenfreada, a grilagem de terra e a invasão, impactando negativamente, de forma irreversível, populações e o meio ambiente.
1: Foi anunciada também a ampliação em mais de 7 mil hectares do Parque Nacional de Sete Cidades, no Piauí. A medida tem o potencial de proteger espécies ameaçadas e de favorecer o turismo no parque. Em outra ação, o Banco Nacional de Desenvolvimento Econômico e Social, BNDES, destinou recursos para restauração ecológica de mais de 10 mil hectares na área de proteção ambiental do Xingu, no Pará. Também foram destinados recursos do Fundo Amazônia ao projeto Naturezas Quilombolas, para apoio à gestão territorial de comunidades quilombolas na Amazônia Legal. O BNDES ainda divulgou o resultado do edital para projetos de restauração e fortalecimento da Bacia do Xingu, em Mato Grosso. A diretora socioambiental do BNDES, Tereza Campelo, destacou a importância da recuperação da floresta.
3: A restauração da floresta é absolutamente fundamental, não só para proteger esse território, para garantir emprego e renda, para garantir que a Amazônia não chegue naquele ponto de não retorno.
1: Também em comemoração ao Dia da Amazônia, o Serviço Florestal Brasileiro assinou contratos de concessão das unidades de manejo florestal 2 e 3 da Floresta Nacional de Humaitá, no Amazonas. Os contratos terão duração de 40 anos e abrangem 162 mil hectares. Reportagem Luana Karen.
4: Mais de 1000 acidentes de trânsito foram registrados nas rodovias federais durante o feriadão da Independência, com 66 mortes.
0: Os números foram divulgados pela Polícia Rodoviária Federal.
4: O foco da fiscalização este ano foi o uso de álcool pelos motoristas. Mais de 900 pessoas foram autuadas por embriaguez ao volante.
0: De olho nos motoristas que insistem em beber e dirigir, a Polícia Rodoviária Federal encerrou mais uma operação de fiscalização entre a sexta-feira, dia 4, e a segunda-feira, 7 de setembro. A Operação Independência foi a primeira ocorrida depois que o CONTRAN, Conselho Nacional de Trânsito, definiu novas regras na fiscalização de alcoolemia. Agora, a Lei Seca passa a prever um pré-teste ou teste passivo, somente se for detectado algum indício de embriaguez neste teste inicial, é que o condutor será encaminhado ao uso do bafômetro. A prática já é adotada pelos agentes da Polícia Rodoviária Federal, como destaca o coordenador-geral de comunicação institucional da PRF, Matheus de Paula.
5: O foco deste ano foi a questão da mistura álcool e direção. Na verdade, essa já é uma fiscalização que a PRF faz constantemente. Nesse feriado, foram cerca de 54 mil testes de alcoolemia realizados em todo o Brasil, onde nós atuamos 993 motoristas por embriaguez ao volante.
0: Ao todo, os agentes registraram 1.031 sinistros de trânsito, com 66 mortos e 1.074 feridos. Mais de 24 mil veículos foram flagrados com a velocidade acima do permitido, 5.404 motoristas foram autuados por ultrapassagens irregulares, 2.610 por não utilizarem o cinto de segurança e 461 por transportarem crianças fora das cadeirinhas. Reportagem Graziele Bezerra.
6: Pessoas que vivem com doenças raras são acolhidas no Sistema Único de Saúde por um protocolo que já existe há mais de 10 anos.
4: É a Política Nacional de Atenção Integral às Pessoas com Doenças Raras. Ela estabelece procedimentos para diagnósticos, tratamentos e melhoria da qualidade de vida dos pacientes.
6: Nós conversamos com o coordenador de doenças raras do Ministério da Saúde, Natan Monsores, sobre a política e a assistência prestada pelo SUS para quem vive com condições incomuns e de difícil identificação. Acompanhe. Olá, doutor Natan Monsores, um prazer ter o senhor com a gente aqui na Voz do Brasil para a gente falar sobre doenças raras, né? Eu queria que o senhor começasse, então, dizendo aí para o nosso ouvinte, nosso espectador, o que, que define uma doença como rara e se há alguma estimativa de quantas pessoas existem hoje no Brasil com esse tipo de doença.
7: Doença rara para o Ministério da Saúde é um tema de bastante relevância. Primeiro aqui, né, agradecer pelo convite e desejar aí para todos os ouvintes também um excelente dia. Mas vamos lá, para o Ministério da Saúde, doença rara é aquela que acomete 65 pessoas a cada 100 mil brasileiros. Em sua maioria, essas doenças são doenças de origem genética que afetam predominantemente crianças, mas também podem acontecer, né, em adultos, em pessoas idosas, de acordo com a natureza da própria doença. As estimativas globais que a gente tem para esse grupo de condições é de que entre 2,5%, 3% a 6% de toda a população do planeta seja afetada em algum momento por alguma dessas doenças raras. Então, essa estimativa ela acaba se replicando aqui no Brasil também, tá? Então, é essa faixa, são muitos milhões de brasileiros. Precisar um número é sempre muito difícil, tá? Porque cada doença traz a sua contribuição numérica para o escopo brasileiro. As doenças que acontecem aqui no Brasil não necessariamente replicam o que acontece em outros lugares do mundo. Mas nesse momento a gente tem trabalhado bastante em melhorar essas estatísticas.
4: Existe hoje uma política nacional de atenção integral às pessoas com doenças raras, né? Como é que essa política estabelece o acolhimento, o encaminhamento para pessoas com doenças raras no SUS, coordenador? Existe alguma diferença em relação ao acompanhamento de uma doença comum?
7: Existem algumas diferenças importantes, sim. Então, um percentual das crianças, né, identificadas com doenças raras vem de uma ação que existe há quase 20 anos aqui no Ministério da Saúde, na verdade há mais de 20 anos aqui, que é o Programa Nacional de Triagem Neonatal. É o famoso teste do pezinho, né, do qual é coletado, né, algumas gotinhas de sangue, né, do pé do bebê para fazer uma série de exames e depois, né, essas crianças serão acolhidas pelo sistema de saúde. Então, por exemplo, essa é uma grande porta de entrada que a gente tem. As outras portas de entrada são um serviço de referência em doenças raras. Hoje são mais de 50 serviços no Brasil. Boa parte deles está associada a hospitais universitários. E esses serviços, eles recebem a chancela, a orientação da rede de atenção à saúde do Estado para que os casos, né, suspeitos de doenças raras sejam encaminhados para lá. Esses serviços hoje, eles contam com o exame genômico, por exemplo, que é o sequenciamento de epigoma, que ajuda a diagnosticar essas crianças, essas pessoas, né, para que elas consigam alcançar o diagnóstico necessário.
6: Então, eu suponho que quando o médico, ali nos primeiros momentos, né, de acompanhamento do bebê, identifica que ele tem alguma condição e outras doenças mais comuns são descartadas, ele encaminha, então, a família para procurar esse serviço de referência, que o senhor disse que geralmente está nos hospitais universitários, né?
7: Isso. O fluxo estabelecido pelos estados geralmente é o seguinte, né, a atenção primária, os postos de saúde, as unidades básicas de saúde, as emergências, né, algumas dessas crianças e adultos acabam, né, sendo identificadas, né, em situações de alguma gravidade já, essas pessoas são encaminhadas, né, pela regulação, que é uma área, né, da Secretaria de Saúde que estabelece filas, vagas, processos de atendimento. A regulação encaminha esses pacientes para esses serviços ultra especializados e lá nesse serviço o paciente vai ter contato com geneticista, com nutricionista, uma equipe multiprofissional que vai tentar acolher as suas necessidades. Então, o fluxo do modo geral é esse. Mas para algumas doenças, não necessariamente o lugar de atendimento é um serviço de referência em doença rara. Então, muitos pediatras, muitos neurologistas, muitos endocrinologistas também conseguem conduzir o manejo, o atendimento dessas doenças.
4: Coordenador, nós temos aqui uma pergunta do Marco Aurélio Cardoso. Ele é presidente de uma associação de familiares e pessoas com síndrome de Prader-Willi, uma doença rara que, entre outras coisas, causa hiperfagia, ou seja, fome acima do normal e, consequentemente, obesidade. Ele menciona outro sintoma da doença e faz uma pergunta. Vamos ouvir.
8: A hipotonia neonatal é o principal sinal de alerta da síndrome de Prader-Willi, logo ao nascimento. Sabendo disso, a SPDA Brasil uniu mais de 10 associações de síndromes raras que compartilham esse mesmo sintoma.

0: Clássico precoce.
1: Vou responder aqui a essa pergunta maravilhosa e dar uma oportunidade da gente entender como é que o rodízio funciona. Para dormir, né, um quadro sindrômico é muito caracterizado por essa questão da hipotonia e da dificuldade, por exemplo, do bebê em fazer a sucção, né, do peito da mãe, né, o aleitamento materno, ele fica prejudicado. E logo do início, essa criança tem dificuldades com ganho de peso. Então, olha como é que é importante a gente ter um instrumento da atenção primária, né, para poder acompanhar isso. Hoje o Brasil disponibiliza para as famílias a caderneta da criança, que é um instrumento, né, usado pela equipe de saúde da, né, atenção primária, né, do postinho, da unidade básica de saúde, para poder acompanhar o desenvolvimento dessa criança. Então, se o profissional da atenção primária ele consegue, né, preencher adequadamente essa caderneta da criança, boa parte desse processo de suspeita, né, de que alguma doença rara, né, esteja ocorrendo naquela situação, ela começa a ser levantada. Para além disso, né, se essa oportunidade de identificar a doença, né, no início da sua apresentação aconteça, tem outros marcos de crescimento, outros marcos de desenvolvimento que a gente pode...

0: sometimes. Essas mães, porque né, o dia a dia do cuidado, ele é uma sobrecarga, né, importante para a saúde mental dessas mães.
1: Muito bem, nós conversamos com o Natan Monsores, coordenador de doenças raras do Ministério da Saúde. Muito obrigado por sua entrevista aqui à Voz do Brasil.
0: Agradeço pela oportunidade e o Ministério da Saúde fica à disposição de vocês e dos ouvintes, né, para diálogo e esclarecimento.
2: Hoje, 8 de setembro, é celebrado o Dia Mundial da Alfabetização.
1: A data criada pela Organização das Nações Unidas marca a importância desta etapa no desenvolvimento da cidadania de crianças, jovens, adultos e idosos.
2: E o Ministério da Educação ressalta o compromisso com o processo de alfabetização em todas as idades.
3: A alfabetização é um direito fundamental em todas as idades. E para comemorar o dia em que ela é celebrada no mundo todo, o Ministério da Educação ressalta a importância dessa etapa. A qualquer tempo, jovens, adultos e idosos podem retomar os estudos e aprender habilidades que permitem compreender, produzir e utilizar conhecimentos em diferentes situações da vida social. O processo de alfabetização começa quando já se tem as habilidades de ler e de compreender textos curtos, de localizar informações e de escrever palavras. Como explica a secretária de Educação Básica do MEC, Kátia Schweikart, ele segue por toda a vida escolar do estudante, principalmente da criança.
4: A alfabetização começa lá atrás e que ela já pode ser trabalhada por meio das linguagens, por meio do contato com os livros, nos seus processos de aprendizagem. Os efeitos disso vão aparecer e certamente essa criança conseguirá se desenvolver.
3: O Dia Mundial da Alfabetização lembra a responsabilidade de professores, gestores públicos e redes de ensino como agentes nesse processo educacional. A alfabetização é um compromisso compartilhado entre municípios, estados, Distrito Federal e a União, conforme estabelece a Constituição Federal e a legislação educacional brasileira. Reportagem Léo Gomes.
5: Dicas do Enem.
6: Olá, meu nome é Isaac Leal e a minha pergunta é: como eu posso montar um cronograma de estudos?
7: Quem responde é a Ana do Lemos, responsável pela coordenação de um cursinho popular.
8: No edital do Enem tem descritos todos os conteúdos que poderão cair na prova. Eu começaria estudando ele. Eu acredito que todas as matérias merecem atenção, até porque o Enem é uma prova que trabalha diferentes competências. Então, numa questão em que você está vendo matemática, pode ser que tenha uma pergunta sobre interpretação textual e vice-versa. Então, é importante que você tenha um conhecimento básico sobre todas as disciplinas. Tem pessoas que conseguem estudar 30 minutos no dia e conseguem se sair bem na prova, mas tem pessoas que precisam de mais tempo. Uma, duas, três horas. A minha dica é que você respeite a sua disponibilidade. É importante que vocês se organizem para estudar com mais antecedência possível. Revisar, responder questões, conversar com a sua rede de apoio e descansar.
7: É isso aí. As provas vão ser realizadas nos dias 8 e 15 de novembro. Se prepare e acompanhe as nossas dicas toda terça-feira aqui na Voz do Brasil e também na radiogov.ebc.com.br.
1: Personagens que marcaram a luta por um Brasil independente.
2: Na Semana da Pátria, vamos conhecer algumas figuras históricas.
1: Seus nomes estão marcados no Livro de Aço, que registra na memória nacional a trajetória dos chamados heróis da pátria.
9: A praça que abriga os três poderes da República em Brasília também guarda a memória daqueles que se dedicaram a um ideal de nação. No Panteão da Pátria, o Livro de Aço reúne os nomes de 49 dos 87 heróis brasileiros oficialmente reconhecidos. Quatro deles estão ligados à independência do Brasil. Joaquim José da Silva Xavier, o Tiradentes, inaugura o Livro de Aço. O historiador Rafael Leporassi explica por que Tiradentes se tornou um herói da pátria, mesmo tendo morrido 30 anos antes da independência do Brasil.
10: Ele fez parte de um movimento que visava a separação de Minas Gerais do Império Português. Para muitos historiadores, é um dos primeiros movimentos a trazer um ideal de fim do pacto colonial.
9: Tiradentes virou símbolo da Inconfidência Mineira. Quando a trama foi descoberta, acabou condenado à morte. Mas a Inconfidência deixou uma ideia que atravessaria décadas. Anos depois, esse projeto ganhou um articulador, o professor José Bonifácio de Andrada e Silva. Quando Portugal exigia que Dom Pedro retornasse, Bonifácio trabalhou para convencê-lo a permanecer no Brasil. O jornalista e escritor
11: professor Laurentino Gomes detalha o projeto de Bonifácio.
12: Ele percebe que a única solução para a elite brasileira preservar os seus privilégios era manter o herdeiro da coroa de Portugal no trono e ir por uma via monárquica e não republicana.
11: A independência não foi fruto apenas do dia 7 de setembro. Depois que Dom Pedro decidiu ficar no Brasil, foram meses até o processo ser concretizado. Em 7 de setembro de 1822, durante uma viagem, recebeu cartas de sua esposa, Maria Leopoldina, e de José Bonifácio, que relatavam novas exigências de Lisboa. Do lugar onde estava, às margens do rio Ipiranga, Dom Pedro I decidiu proclamar a independência do Brasil. O historiador Rafael Leporassi destaca que também foi pessoalmente interessante para Dom Pedro I romper com Portugal.
10: Ele voltando para Portugal seria um príncipe. No Brasil ele seria alçado à condição de rei ou até de imperador, que foi o que aconteceu.
11: Após o grito do Ipiranga, houve resistência portuguesa e conflitos em diferentes regiões do país. E nesse cenário, na Bahia, surge mais uma personagem da história da independência, Maria Quitéria. Em 1822, ela fugiu de casa, se disfarçou de homem e entrou para o batalhão de voluntários do príncipe. Quando sua identidade foi descoberta, Maria Quitéria não foi expulsa. Depois da vitória, foi condecorada pelo próprio Dom Pedro I. Mas a heroína acabou esquecida pela sociedade. O jornalista Laurentino Gomes explica que a independência envolveu muitos brasileiros e brasileiras.
12: Na Bahia, no Piauí, no Ceará, nas regiões mais distantes, o Brasil inteiro se envolveu no processo de independência e sem essa luta, o Brasil hoje não existiria.
11: O Livro de Aço nasceu em 1989, com a inscrição de Tiradentes. Dom Pedro I entrou no livro 10 anos depois, em 1999. José Bonifácio foi inscrito em 2005 e Maria Quitéria em 2018. Tiradentes morreu antes da independência. José Bonifácio ajudou a construí-la politicamente. Dom Pedro proclamou a ruptura e Maria Quitéria pegou em armas para defendê-la. 4 personagens, 4 histórias e 4 maneiras diferentes de olhar para o nascimento do Brasil independente.

0: Brasil.
1: Reportagem Luana Caro.
2: E essas foram as notícias do governo federal.
3: Uma realização da Secretaria de Comunicação Social da Presidência da República.
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3: Fique agora com as notícias do Poder Judiciário e do Congresso Nacional. Boa noite.
2: Boa noite, até amanhã.
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6: Ministro Edson Fachin encerra o Encontro Nacional de Corregedores na sede do CNJ em Brasília.
7: STJ entende que Defensoria Pública habilitada durante prazo recursal tem direito a contagem em dobro desde a intimação.
6: Presidentes do TSE e da Câmara dos Deputados reforçam confiança na Justiça Eleitoral.
7: Boa noite, eu sou Leandro Bezerra.
6: E eu sou Walter Lima.
7: O presidente do Supremo Tribunal Federal e do Conselho Nacional de Justiça, ministro Edson Fachin, participou hoje do Encontro Nacional Integração de Boas Práticas, diálogos entre o CNJ e o Colégio de Corregedores e Corregedoras da Justiça do Brasil, na sede do CNJ em Brasília.
6: As corregedorias são responsáveis por orientar e fiscalizar o funcionamento dos tribunais e dos cartórios.
7: O evento promoveu a cooperação entre as instituições e o compartilhamento de experiências para melhorar os serviços prestados pelo Poder Judiciário.
6: Durante o encontro, o ministro Edson Fachin destacou a importância do diálogo e da atuação da justiça brasileira diante dos desafios atuais.
8: Os dias de hoje reclamam esse diálogo permanente, reclamam que tenhamos uma resposta à altura dos desafios. E eu estou plenamente convencido de que o Poder Judiciário brasileiro está à altura dos desafios que se lhes apresentam no momento contemporâneo. E a justiça brasileira não faltará à legalidade constitucional, por certo, por seus deveres que decorrem da própria Constituição.
7: Você ganhou uma ação na Justiça do Trabalho e mesmo assim não recebeu o seu dinheiro?
6: Para resolver esse tipo de situação e garantir que as decisões judiciais sejam cumpridas, a 16ª Semana Nacional da Execução Trabalhista entrará em ação entre 14 e 18 de setembro em todo o país. Larissa Batista.
9: Com o slogan Seu Direito por Inteiro, a iniciativa é um esforço concentrado para localizar bens de devedores, incentivar acordos e dar mais celeridade ao pagamento dos créditos trabalhistas. Para se ter uma ideia, no ano passado, a campanha movimentou mais de 8 bilhões de reais em 5 dias de evento e promoveu mais de 94 mil audiências e cerca de 24 mil acordos entre trabalhadores e empresas. Quem quiser incluir um processo nesse mutirão pode pedir a inscrição na Vara do Trabalho, nos TRTs ou nos Centros de Conciliação da Justiça do Trabalho, onde o processo tramita. Para mais informações, acesse csjt.jus.br.
7: Presidentes do Tribunal Superior Eleitoral e da Câmara dos Deputados reforçam confiança na Justiça Eleitoral.
6: Pronunciamentos aconteceram na abertura da exposição O Caminho do Voto, na Câmara. Fábio Ruas.
10: O presidente do TSE, ministro Cássio Nunes Marques, disse que a exposição mostra que o caminho do voto vai muito além da cabine de votação. A Justiça Eleitoral percorre uma longa jornada de preparação, fiscalização e auditorias para garantir a segurança do processo eleitoral. Já o presidente da Câmara lembrou que o voto é o resultado de um processo amplo e aperfeiçoado ao longo do tempo. A mostra vai ficar disponível ao público até o próximo dia 21 de setembro.
7: Defensoria Pública habilitada durante o prazo para recurso tem direito à contagem em dobro, completo desde a intimação da sentença.
6: Essa conclusão é do Superior Tribunal de Justiça, o STJ. Fátima Uchoa.
0: Uma mulher foi condenada a pagar pensão alimentícia e procurou a Defensoria Pública do Paraná quando faltavam 2 dias úteis para o fim do prazo simples de 15 dias. O Tribunal Estadual não conheceu da apelação por considerá-la fora do prazo. Já a terceira turma do STJ a reconheceu como tempestiva, ou seja, dentro do prazo legal. Segundo a ministra relatora Nancy Andrighi, a aplicação do prazo em dobro não altera o dia inicial da contagem do prazo recursal, que permanece o mesmo, mas o que ocorre é apenas a ampliação do termo final e, no caso de apelação, dobra-se o prazo de 15 dias úteis. Assim, o Tribunal do Paraná deverá continuar com o julgamento.
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7: A você uma boa noite.
3: E até amanhã.
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12: Eu sou Paula Groba.
13: E eu sou Humberto Pinheiro.
12: E estes são os destaques de hoje do Jornal do Senado, que começa agora.
13: Avançam novas regras para proteger investidor de criptomoeda.
12: Senado aumenta a proteção para crianças vítimas de violência no exterior.
13: Reajustes da conta de luz podem ser limitados pela inflação.
12: Boa noite.
13: Boa noite.
12: Quem investe em criptomoedas e outros ativos virtuais poderá ter mais proteção contra o risco de perder dinheiro caso a empresa que administra os recursos tenha problemas financeiros.
13: A Comissão de Ciência e Tecnologia aprovou novas regras para separar o dinheiro dos clientes do patrimônio das empresas. Os detalhes com a repórter Patrícia Oliveira.
14: Se uma corretora tiver problemas financeiros, o dinheiro investido pelos clientes em ativos virtuais, como as criptomoedas, não deve ser usado para cobrir dívidas ou prejuízos da própria empresa. É o que estabelece um projeto aprovado na Comissão de Ciência e Tecnologia. O texto também prevê que essas plataformas tenham um capital mínimo para atuar no mercado, para reduzir o risco de quebrar dessas empresas e de perdas para os investidores, como explicou o relator da proposta, senador Carlos Portinho, do PL do Rio de Janeiro.
15: O Banco Central deverá estabelecer requisitos prudenciais mínimos de capital para funcionamento das corretoras e plataformas de investimento em ativos digitais.
14: O projeto também estabelece medidas para prevenir fraudes, lavagem de dinheiro e o uso de ativos virtuais para financiar organizações criminosas. A proposta segue para a análise da Comissão de Assuntos Econômicos.
12: E empresas podem receber incentivos para contratar mulheres com câncer de mama.
13: Projeto com esse objetivo seguiu para análise do plenário do Senado. Repórter Márcio Maturana.
16: O projeto cria o programa Empresa Rosa e o selo Rosa para a inclusão e reinserção no mercado de trabalho de mulheres diagnosticadas em tratamento ou em remissão de câncer de mama. O programa prevê ações de contratação com igualdade de oportunidades, condições adequadas, flexibilização para o trabalho remoto, jornada reduzida e estabilidade no emprego, tudo sem redução da remuneração. As empresas participantes com mais de 10 empregados vão ganhar o selo rosa, válido por 2 anos e renovável pelo mesmo período, que poderá ser usado em publicidades. O texto foi aprovado na Comissão de Assuntos Sociais com parecer lido por Flávio Arns, do PSB do Paraná.
17: Para a criação de um regime positivo de inserção e manutenção profissional das mulheres em tratamento ou remissão do câncer de mama, possui valor social evidente. Além disso, é comprovado que se manter ocupado e produtivo representa um grande apoio psíquico aos pacientes de câncer ao obstar ou ao menos dificultar o advento de depressão que muitas vezes os acomete.
16: A certificação vai ser feita por uma comissão composta de representantes do governo, do setor privado e da sociedade civil.
12: O Senado aprovou uma proposta que aumenta a proteção para crianças vítimas de violência no exterior.
13: Se houver indícios de violência ou de outro crime, as autoridades brasileiras poderão deixar de determinar o retorno da criança ao país onde morava com o pai. Repórter Pedro Pincer.
18: A proposta permite às autoridades brasileiras deixar de determinar o retorno de crianças e adolescentes ao país onde moravam com o pai quando houver indícios de que eles ou a mãe brasileira foram vítimas de violência doméstica. A Convenção sobre os Aspectos Civis do Sequestro Internacional de Crianças determina, em regra, o retorno da criança ou do adolescente. A relatora, senadora Mara Gabrilli, do PSD de São Paulo, fez ajustes para dar mais clareza e segurança jurídica ao texto. Para ela, a principal inovação da proposta é reconhecer que a violência doméstica pode constituir risco suficiente para autorizar a autoridade brasileira a ignorar a regra de retorno da criança ou do adolescente ao país estrangeiro.
19: E a proposição, ela contribui para que a exceção de grave risco deixe de ser interpretada de modo restritivo, permitindo que situações de violência, ainda que contra a genitora, sejam juridicamente consideradas como fatores de risco à criança.
18: Como sofreu mudanças, o texto retorna à Câmara dos Deputados.
12: Migrantes, refugiados e pessoas sem nacionalidade reconhecida por nenhum país que chegarem ao Brasil poderão ter acesso a serviços de acolhimento do Sistema Único de Assistência Social.
13: É o que prevê um projeto que começa a ser analisado pelo Senado. A proposta busca garantir dignidade à pessoa que, muitas vezes, são obrigadas a deixar seus países por causa de guerras, fome ou perseguição. Repórter Alexandre Campos.
20: Pelo texto, o direito aos serviços de acolhimento será exercido sem a necessidade de apresentação de documento não exigido em lei, a inscrição no CPF e comprovantes de residência e de regularidade migratória. Autor do projeto, o senador Paulo Paim, do PT do Rio Grande do Sul, lembrou que muitos desses migrantes fogem de guerras, da fome ou de perseguição e, quando chegam ao Brasil, precisam de um acolhimento digno e continuado.
21: Mais do que atender situações emergenciais, queremos transformar o acolhimento em uma política permanente do Estado brasileiro. O projeto também ajuda a fortalecer a estrutura dos municípios, reduz a dependência de recursos internacionais e melhora as condições de atendimento. Isto é, política humanitária.
20: A proposta vai além ao garantir a unidade familiar para evitar que, a depender do encaminhamento dado no atendimento, pais e filhos acabem ficando separados. A comunicação entre os profissionais de assistência social e os migrantes deve contar com tradução e mediação intercultural, e os documentos de viagem e de identificação não poderão ser retidos.
12: Avançou no Senado o projeto que autoriza o porte de armas de fogo para membros da Defensoria Pública da União, dos Estados e do Distrito Federal.
13: Uma emenda estendeu o benefício a integrantes da Advocacia Geral da União e procuradores estaduais e distritais. Repórter Bruno Lourenço.
22: O projeto altera o Estatuto do Desarmamento para permitir que defensores públicos da União e dos Estados, além de membros da Advocacia Geral da União e procuradores dos Estados e do Distrito Federal, tenham direito ao porte de arma de fogo. O relator, senador Flávio Bolsonaro, do PL do Rio de Janeiro, ressaltou que esses profissionais lidam rotineiramente com situações perigosas.
23: Há, portanto, na atuação do defensor público, risco de ameaças reais, violência física, retaliações de facções criminosas e de partes envolvidas em processos judiciais. Além da necessidade de visitas constantes a presídios, há disputas sensíveis de guardas de filhos ou posse de terra que tenham gerado hostilidade extrema das partes contrárias.
22: A proposta seguiu para a Comissão de Constituição e Justiça.
12: Diminuir as filas do INSS é o objetivo da lei promulgada pelo Congresso Nacional nesta terça-feira. A norma reduz de 45 para 30 dias o prazo para um processo ser incluído no programa de gerenciamento de benefícios, que abrange monitoramento especial e força-tarefa dos servidores. A nova legislação amplia ainda a finalidade do programa, que passa a incluir a análise de reconhecimento inicial de direitos, reavaliação e revisão de benefícios previdenciários e assistenciais.
13: No Congresso Nacional, o texto foi analisado por meio de medida provisória e recebeu aprovação dos senadores no início do mês. A relatora da proposta, senadora Zenaide Maia, do PSD do Rio Grande do Norte, destacou a necessidade de dar mais agilidade a análise dos processos. De acordo com ela, a demora em obter uma resposta do INSS afeta especialmente pessoas que dependem de auxílios da Previdência para despesas básicas.
1: O principal beneficiário dessa medida é o cidadão que depende do INSS para o reconhecimento de direitos de natureza alimentar, aposentadorias, benefícios por incapacidades e benefícios assistenciais.
12: E a inflação pode ser o limite para reajustes da conta de luz, é o que diz um projeto aprovado na Comissão de Infraestrutura.
13: O texto ainda cria um regime especial para frear aumentos na região norte e determina que a Agência Nacional de Energia Elétrica adote índice ou metodologia para os reajustes anuais das tarifas de energia elétrica. Agora, o projeto será analisado pela Comissão de Assuntos Econômicos. Com edição de Paulo Groba e trabalhos técnicos de Eliseu Caires, o Jornal do Senado fica por aqui. Acompanhe agora as notícias da Câmara dos Deputados. Boa noite.
12: Boa noite e até amanhã.
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4: Câmara diminui restrições legais para benefícios concedidos a data centers.
8: Avança projeto de lei que aumenta a punição para crimes contra os idosos.
4: Deputados alteram programa de gratificações para reduzir as filas do INSS.
8: Boa noite. A Câmara aprovou medida provisória que muda o programa de gratificações destinado a reduzir as filas do INSS. O repórter Marcelo Larcher explica as mudanças.
24: O plenário da Câmara aprovou medida provisória que altera o programa criado no ano passado para permitir gratificações como maneira de reduzir as filas de perícia e análise de benefícios do INSS. O texto amplia o alcance do programa que, quando foi criado, priorizava a revisão de benefícios já concedidos. Agora, esses processos terão a mesma prioridade dos pedidos novos. Além disso, reduz de 45 para 30 dias o prazo de espera para que um processo entre no programa. O Programa de Gerenciamento de Benefícios foi criado por uma medida provisória em 2025. Ele permite pagamentos extraordinários para servidores que trabalham com a revisão de benefícios e na análise do pagamento do Benefício de Prestação Continuada, ou BPC. Esse pagamento extra é de R$ 68,00 por processo concluído para servidores do INSS e de R$ 75,00 por perícia ou análise de documento para os médicos da Perícia Médica Federal. O programa está previsto para acabar no fim do ano. De acordo com o INSS, as medidas deram resultado. Entre janeiro e junho deste ano, o número de processos pendentes de análise ou de perícia médica inicial caiu de 2 milhões e 700 mil para 1 milhão e 700 mil. Já os processos com tempo de espera superior a 45 dias passaram de 1 milhão e 700 mil para apenas 557 mil. O deputado Reginaldo Lopes, do PT de Minas Gerais, disse que a medida é importante para a população mais carente, que depende de benefícios previdenciários.
25: Já conseguimos diminuir a fila em 76% até o mês de agosto. E agora, no mês de setembro, nós vamos zerar a fila do INSS.
24: A medida provisória que altera o programa criado no ano passado para permitir gratificações como maneira de reduzir as filas de perícias e análises dos benefícios do INSS foi aprovada também pelo Senado e já pode virar lei. Da Rádio Câmara de Brasília, com informações de Antônio Vital, Marcelo Larcher.
2: Justiça.
4: Tião Medeiros, do PP, defende a suspensão do reconhecimento dos estudos de demarcação da terra indígena Tecorá-Guavirá, no oeste do Paraná. Relator da matéria na Comissão de Agricultura, ele afirma que o procedimento da FUNAI desrespeitou o marco temporal adotado pelo Congresso para as demarcações.
8: Tião Medeiros também cita decisões da Justiça que interromperam o processo por falhas nos estudos de identificação da área. De acordo com o parlamentar, a medida fortalece a segurança jurídica e reduz os conflitos na região.
2: Segurança Pública.
4: Uma comissão da Câmara aprovou o aumento de penas para crimes contra idosos. A repórter Paula Bittar acompanhou a votação.
0: A Comissão de Constituição e Justiça da Câmara aprovou um projeto que altera o Código Penal para aumentar as penas para os crimes de lesão corporal, abandono, constrangimento ilegal e estelionato praticados contra pessoas idosas. Pelo texto, em casos de lesão corporal, a pena será de 1 a 3 anos de reclusão, podendo ser aumentada em 1/3 se for qualificada. A pena atual para lesão corporal simples é de 3 meses a 1 ano de detenção. Para o estelionato, o projeto prevê aumento de pena de 1 a 2/3. A pena poderá ser aplicada em dobro se a vítima tiver 80 anos ou mais. Nos crimes de abandono de incapaz ou constrangimento ilegal, as penas poderão ser aumentadas, respectivamente, pela metade e em 1/3. O constrangimento ilegal ocorre quando alguém, por violência ou grave ameaça, força outra pessoa a fazer o que a lei proíbe ou a deixar de fazer o que a lei permite. Também ocorre quando o autor reduz a capacidade de resistência da vítima. A relatora na comissão, deputada Renilce Nicodemos, do MDB do Pará, disse que a proposta está de acordo com os preceitos constitucionais.
3: Proteger quem construiu a história do nosso país é também defender a dignidade e o respeito que toda pessoa merece. É uma medida importante para combater a violência e os crimes contra essa parcela da população e garantir uma resposta mais firme de quem comete esse tipo de violência. Estamos trabalhando para garantir que nossos idosos tenham seus direitos respeitados e possam viver com mais segurança, dignidade e proteção.
0: O projeto que aumenta penas para os crimes de lesão corporal, abandono, constrangimento ilegal e estelionato praticados contra pessoas idosas ainda depende de aprovação pelo plenário da Câmara antes de seguir ao Senado. Da Rádio Câmara, de Brasília, Paula Bittar.
8: Jefferson Campos, do PL de São Paulo, defende proposta que reduz a idade mínima de imputabilidade penal no Brasil. O texto estabelece que jovens entre 12 e 16 anos respondam penalmente por crimes contra a vida, hediondos ou cometidos com violência e grave ameaça.
6: Jefferson Campos entende que a medida busca combater a impunidade e conter o recrutamento de adolescentes por organizações criminosas. Na visão dele, a medida é fundamental para garantir a punição proporcional de crimes graves.
8: Júnior Lourenço, do MDB do Maranhão, quer capacitar profissionais de beleza e estética para identificar sinais de violência contra a mulher. De acordo com o deputado, a ideia é ampliar a rede de apoio e facilitar o acesso das vítimas aos serviços de proteção.
6: Júnior Lourenço explica que o projeto inclui cabeleireiros, manicures, pedicures, depiladores, maquiadores e esteticistas. Eles devem orientar as mulheres sobre canais de denúncia e serviços públicos, além de, com autorização da vítima, acionar os órgãos competentes.
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2: Ciência e tecnologia.
8: A Câmara aprovou o projeto que diminui restrições legais para benefícios concedidos a data centers, resseguradoras e pequenos municípios. O repórter Marcelo Lascher explica as exceções.
24: A Câmara dos Deputados aprovou o projeto que permite que benefícios tributários concedidos a empresas de data centers, resseguradoras e as instituições beneficiadas por Programa Federal de Financiamento de Ações de Combate ao Câncer fiquem fora de restrições impostas pela Lei de Responsabilidade Fiscal em 2026. O projeto permite ainda que municípios de até 65 mil habitantes não precisem comprovar que arrecadam todos os impostos de sua competência para poder receber repasses federais ou estaduais. Essa exigência também é prevista na Lei de Responsabilidade Fiscal. O projeto foi apresentado pelo deputado licenciado José Guimarães, hoje ministro das Relações Institucionais da Presidência da República. A proposta original beneficiava empresas localizadas em áreas de livre comércio e o setor de bens de capital. Mas o texto foi alterado pelo relator, deputado Isnaldo Bulhões Júnior, do MDB de Alagoas. O texto final permite que benefícios fiscais concedidos a empresas de data centers, resseguradoras e instituições beneficiadas por Programa Federal de Financiamento de Ações de Combate ao Câncer não precisem ser acompanhados de estimativa de impacto financeiro e orçamentário para entrar em vigor. O projeto também dispensa a obrigação de demonstrar que a renúncia de receita não afetará as metas fiscais ou que será compensado pelo aumento de receita. O relator da proposta, Isnaldo Bulhões Júnior, diz que a medida é especialmente importante para atrair investimentos para o setor de data centers, beneficiado no início do ano pela criação do Regime Especial de Tributação para Serviços de Data Center, o REDATA. Entre outras medidas, o programa suspende a cobrança de tributos federais para a compra de máquinas e equipamentos destinados a centros de processamento de dados. Para Isnaldo Bulhões, o Brasil é um dos países mais procurados por empresas para instalação de centros de processamento de dados.
5: Trata-se de um setor intensivo em investimentos e marcado por elevada competição internacional na escolha da localização de novos empreendimentos em todo o mundo, circunstância que recomenda a existência de um ambiente tributário capaz a favorecer a atração e a realização destes investimentos no Brasil.
24: Mas a exceção das regras da Lei de Responsabilidade Fiscal para municípios com menos de 65 mil habitantes foi criticada pelo deputado Gilson Marques, do Novo de Santa Catarina.
9: Aqui existe uma regra que lá atrás, não estou dizendo que é sensacional e perfeita, mas é a Lei de Responsabilidade Fiscal. Agora, o que esse texto faz? Dizer que não é bem assim, que pode ter uma exceção, que pode ser diferente, que esse ano não precisa ser assim. É inacreditável, eu não sei porque se aprova uma regra e depois diz que essa regra não precisa mais ser respeitada.
24: O projeto que cria exceções na Lei de Responsabilidade Fiscal para municípios com menos de 65 mil habitantes, empresas de data centers, resseguradoras e instituições beneficiadas por Programa Federal de Financiamento de Ações de Combate ao Câncer foi aprovada também pelo Senado e já pode virar lei. Da Rádio Câmara de Brasília, com informações de Antônio Vital, Marcelo Larcher.
10: Saúde.
11: Arthur Oliveira Maia, do União da Bahia, solicita a realização de uma sessão solene em homenagem à pesquisadora Tatiana Lobo Coelho Sampaio, da Universidade Federal do Rio de Janeiro. Ela lidera pesquisas com a polilaminina, uma proteína que pode contribuir para a recuperação de lesões na medula espinhal.
14: Arthur Oliveira Maia destaca que estudos com animais e testes experimentais iniciais em humanos apresentaram resultados promissores na recuperação de movimentos. Segundo o deputado, a pesquisa pode representar um avanço no tratamento de casos graves de paralisia.
10: Consumidor.
11: João Maia, do PP do Rio Grande do Norte, é favorável ao projeto que amplia a proteção de passageiros obrigados a despachar a bagagem de mão durante viagens de avião. De acordo com a matéria, a companhia deverá informar o motivo da exigência sem cobrar valor adicional pelo despacho.
14: A proposta apoiada por João Maia também obriga as empresas aéreas a oferecer canais gratuitos para reclamações sobre o despacho compulsório. O passageiro deverá receber orientações sobre seus direitos em casos de extravio, avaria ou violação da bagagem.
10: Cultura.
11: Projeto reconhece a Irmandade da Boa Morte de Cachoeira no Recôncavo Baiano e sua festa como manifestações da cultura nacional. Alice Portugal, do PCdoB, destaca que a confraria, formada por mulheres negras e descendentes de pessoas escravizadas, é uma das mais antigas tradições religiosas do Brasil.
14: Alice Portugal explica que o grupo surgiu como forma de resistência diante da opressão, garantindo sustento coletivo e apoio a mulheres negras após a escravidão. A deputada afirma que o reconhecimento nacional pode ampliar o acesso da manifestação a políticas públicas de preservação cultural.
15: A renda delas foi responsável por compra de alforrias, acolhimento de mulheres negras marginalizadas, consolidando-se como importante símbolo, não é, de luta pela liberdade, por dignidade dessas populações escravizadas. Então, esse grupo, que data aproximadamente de 1810, a partir de escravas vindas da África, se consolidou como uma manifestação cultural e todos os anos acontece a festa. Então, nós estamos reconhecendo a Irmandade e a festa como manifestações culturais nacionais.
16: Trabalho.
17: Os deputados aprovaram projetos que aumentam estrutura e reajustam valores de custas da Justiça do Trabalho. A repórter Cibele Comanetti tem outras informações.
18: A Câmara dos Deputados aprovou 3 projetos que trazem mudanças para a Justiça do Trabalho. 2 deles modificam a estrutura, com a criação de novas varas no Rio de Janeiro e de cargos de desembargador em Goiás. E um reajusta os valores das custas da Justiça Trabalhista, que estavam defasados há mais de 20 anos. Esse projeto foi apresentado pelo Tribunal Superior do Trabalho em 2022, com a justificativa de que o último reajuste aconteceu em 2002. O texto aprovado, apresentado pela relatora deputada Soraya Santos, do PL do Rio de Janeiro, estabelece que o menor valor será de R$ 12,02, o maior de R$ 2.163,00 e que as custas judiciais terão reajuste automático anual. A proposta também cria um fundo que receberá o valor das custas e de outras receitas, como o pagamento de inscrições em concursos públicos. O propósito é financiar a modernização tecnológica da Justiça do Trabalho. Outro projeto aprovado transforma 7 cargos vagos de juiz do trabalho substituto em 4 cargos de desembargador, 5 cargos em comissão e 3 funções

0: Lagos, a gente pensa que está redistribuindo e está transformando, mas, na verdade, hoje esse dinheiro não sai da caixinha. Outra coisa importante, além dos novos desembargadores, nós temos 8 novos cargos sendo criadas, inclusive funções comissionadas.
1: O terceiro projeto aprovado, em análise há mais de 10 anos, cria 12 varas do trabalho, além dos cargos de juiz, juiz substituto, analistas e cargos de comissão necessários para o funcionamento delas no Tribunal Regional do Trabalho da Primeira Região, no Rio de Janeiro. Segundo o relator, deputado Marcelo Crivella, do Republicanos do Rio de Janeiro, as novas varas vão ampliar a capacidade de atendimento à população em 9 municípios do Rio. O projeto foi criticado por deputados do Novo e do Missão, com o argumento de que cria novas despesas. Parlamentares da bancada do governo, como a deputada Jandira Fegali, do PCdoB do Rio de Janeiro, defenderam a proposta.
2: A Justiça do Trabalho é uma trincheira de defesa das mulheres e homens que produzem nesse país. Então o TST é importante e essa inovação, como chamaram aqui, a Justiça Eleitoral também não tem nos Estados Unidos, ela é fundamental para nós aqui. Então a gente não pode ter parâmetros de modelos dos outros, nós temos que entender o papel da Justiça do Trabalho no Brasil.
1: Os 3 projetos que aumentam a estrutura e o valor das custas da Justiça do Trabalho seguiram para análise do Senado. Da Rádio Câmara de Brasília, com informações de Antônio Vital, Cibele Comanete.
3: Eli Borges, do Republicanos do Tocantins, relatou o projeto que amplia de 60 para 120 dias o período de contratação de trabalhadores safristas. Segundo o deputado, a proposta busca reduzir a burocracia e garantir mais segurança, tanto para empregados quanto para empregadores do campo.
4: Então nós ampliamos de 60 para 120 dias, melhoramos a questão da segurança do trabalhador no aspecto dos direitos que ele tem, direitos para garantir que ele faça um trabalho e não tenha seus problemas em algum acidente, etc., mas também dando para quem emprega mais facilidade, mais segurança e menos burocracia para ele contratar as pessoas em um período que foi ampliado com esta proposta.
5: Eli Borges destaca ainda que o período trabalhado ficará devidamente registrado, o que permite sua contabilização para os direitos do trabalhador. Se aprovado pelas comissões temáticas, o projeto seguirá para análise no Senado.
3: Silvia Cristina, do PP de Rondônia, se manifesta a favor da proposta que prevê a transposição de ex-servidores dos antigos territórios de Rondônia, Roraima e Amapá para os quadros federais. A deputada acredita que a medida faz justiça a quem ajudou a construir esses estados.
6: Essa é uma pauta muito sensível, até porque quem realmente construiu o estado de Rondônia, Roraima e Amapá foram os ex-territorianos, pessoas que chegaram lá quando nada ainda tinha acontecido nesses estados. E hoje é questão de justiça que eles sejam transpostos aos quadros federais. Uma luta, infelizmente, que já acontece há muitos anos, sem dar a devida atenção para que se faça justiça com esses ex-territorianos.
5: Silvia Cristina critica o que chamou de demora na tramitação da proposta e lembra que muitos ex-territorianos morreram sem ter o direito reconhecido. A parlamentar defende que a matéria avance rapidamente até a votação em plenário para garantir dignidade aos servidores.
3: Yandra Moura, do União de Sergipe, propõe criar um piso salarial nacional de R$ 3.400 para conselheiros tutelares, com reajuste anual pelo INPC. O projeto fixa a remuneração mínima em todo o país e garante a inclusão da categoria no PASEP.
5: Na visão de Yandra Moura, a medida, além de corrigir as diferenças salariais entre municípios, valoriza o trabalho de proteção a crianças e adolescentes. A deputada entende que garantir condições dignas de remuneração melhora a qualidade dos serviços prestados à população.
3: Termina agora o Jornal Câmara dos Deputados, produzido pela Rádio Câmara, com trabalhos técnicos de Everson Urani e a apresentação de Val Monteiro e Luciana Vieira. Uma boa noite para você.
5: A Voz do Brasil volta amanhã. Boa noite.
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1: Uma ótima noite para você, sintonizado Educativo FM 101,9, conectada com Campinas. Começamos mais uma edição do programa Love Songs, as melhores músicas, muito romantismo para você relembrar e também se emocionar. Na sua companhia, Deco Lopes. Abrimos o programa de hoje com a música de Brenda Russell. Vamos ouvir Piano in the Dark. Boa noite.